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0: curtir junto. Lembrando que, ó, você vai pôr uma música no ar aqui na Rádio Disney. Então grava um áudio, manda no 943-99-9130 e pronto, torce aí pro seu som ser escolhido hoje. Ai, tem par de ingressos pro Família no Parque, lá no Parque Vila Lobos. Manda o nome completo pra validar e concorrer, tá?
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0: 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Thank you, 10 e 12. E aí, como é que você tá nesta quarta-feira? Bem chuvosa. Tá com a canela molhada. Poxa vida, não saiu preparado? Espero que você chegue em casa bem. Quem tá chegando agora, quem tá indo pro plantão, que esteja bem também. É frio, é chuva, mas é muita música boa aqui no Clássicos Rádio Disney. E é também, ó, presente pra você todos os dias. 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

0: clássico que chama.
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0: Vamos falar de televisão.
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0: É o seguinte, prepara o oi, oi, oi, porque um dos maiores fenômenos da TV brasileira vai voltar, tá? A Globo confirmou oficialmente a Avenida Brasil 2 para janeiro de 2027, dando continuidade à história que fez o Brasil parar em 2012. A estreia será logo depois de Quem Ama Cuida, que tá no ar no momento. A emissora ainda não revelou a sinopse, mas a expectativa é pelo retorno de personagens marcantes como Carminha, Nina, Tofão, Jorginho, já que seus intérpretes foram confirmados no elenco. Agora fica a pergunta, será que o lixão, as vinganças, os grandes segredos também voltam? A treta toda, será? Gente, continuação da novela? Isso é novo, não é? Eu não lembro de ver isso não.
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0: coração batendo mais forte, é ou não é? O meu tá tica-tica bonte por aqui. 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
7: Então tá, vamos lá, a gente volta à nossa viagem. E agora o encontro é com a boy bem demais amada dos anos 90. É tudo!

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1: Vamos lá, estamos aqui para te atender. Você tem o direito de escolher um som no clássico e fazer a gente viajar junto. Para onde nós vamos, hein?
2: Man, toca para nós aí. Toca Bon Jovi.
1: Bon Jovi.
2: Estudava Bon Jovi, achava que era cantor já.
1: Ah, é?
2: Lembrar os velhos tempos, né?
1: Boa.
2: Nostalgia um pouquinho
1: vamos.
2: Agora, né?
1: Vamos que vamos.
2: Clóvis de São Mateus, um abração para nós.

0: sentido. Aqui, super especial no Manda Teu Clássico. Amanhã tem mais, tá? Pedido, vai pensando aí o que, que vai rolar na quinta-feira.
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0: nostalgiando clássicos, né? Obrigada por escolher a Rádio Disney. Eu sou a Van Nunes e é um prazerzaço te fazer companhia toda noite. A gente viaja juntos, a gente relembra memórias. É emocionante. Muitas vezes é super divertido, mas também leva a gente pra encontro com algumas memórias aí sensíveis, né? Mas é bom, é importante. A gente só sente saudade daquilo que foi bom. 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

0: 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Hello!
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0: Laura Pausini vai trocar o palco em Terra Firme por uma experiência em alto mar, tá? Em 2027, ela vai ser a grande atração de um navio temático no Brasil. A viagem acontece de 5 a 8 de janeiro a bordo do MSC Divina, com embarque no Porto de Santos. O roteiro ainda passa por Búzios e Angra dos Reis, com música e atrações pensadas para os fãs da artista. Será a primeira vez que uma cantora internacional comanda uma experiência desse tipo na empresa responsável pelo projeto.
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9: Mais um trechinho da nossa viagem do Clássicos desta quarta, 9 de setembro. A gente vai encontrar com a minerada do Skank. Aumenta aí.

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12: De volta, nosso último trecho da viagem, clássico chegando ao fim. Já mandou seu nome para concorrer aos convites?

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0: gente. Hoje é quinta, né? Já estamos com o pé na quinta. Tá bom, legal, bacana. Vamos liberar prêmio, então. Par de convites pro Família no Parque. Atenção, se você é a Maiara, Milena, Minucci Matos. Nossa, tudo com M, né? Que coisa curiosa é esse seu nome, Maiara? Telefone final 38. Você faturou esse par de convites e a nossa produção vai fazer contato contigo, tá, sua linda?
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0: quinta-feira. Por falar em quinta-feira, amigos motoristas, amigas motoristas, vem cá, deixa eu dar uma diquinha aqui pra você. Só pra você, tá? Que eu vou contar. Você motorista de táxi, de aplicativo. Nesta quinta-feira, presta atenção, vou falar uma vez só. Nosso passageiro 5 estrelas vai pedir uma corrida na Zona Oeste. Zona Oeste, atención, atención. Novas dicas virão no decorrer do dia.
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1: Bad Bunny conquistou o primeiro Emmy da carreira pelo show do intervalo do último Super Bowl. Foram 7 prêmios, se tornando o evento de intervalo mais premiado da história do Emmy, considerado o Oscar da TV americana, tá? O programa também foi o primeiro em língua espanhola a vencer como melhor especial de variedades ao vivo. Sensa, né? Bom, e o Oasis, hein, galerinha? Ela pode voltar à estrada em 2027. Novas prévias do documentário Don't Look Back in Anger levantaram pistas sobre possíveis shows na Europa. A banda também já tem uma passagem de 12 dias confirmada por Manchester, cidade natal deles. Por enquanto, uma nova turnê ainda não foi anunciada oficialmente, mas o filme estreia nessa quinta, dia 10, nos cinemas. Então, aproveite!
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mundo, quem nunca teve uma ex? Quem é que nunca teve uma ex? E um ex? E um ex também. Vamos falar disso? Vamos abrir essa pauta aqui na madrugada de quinta-feira, depois de muita chuva? Melhor não, né? Vem cá, como é que você tá aí? Em Atenas, sua linda. Ô, Veraldo Luzia de Guarulhos, um beijo. Quem mais? O Diego tá aqui também.

0: técnico de enfermagem, Milton, ou de motorista de aplicativo. Galera aqui, meu Deus do céu, guerreira demais. Plantão aqui só dá guerreiros e guerreiras. Ó, deixa eu te lembrar que eu tenho um par de ingressos pro pagode do Diferentão com o Dilcinho agora, sabadão, dia 12. Manda seu nome aí, porque daqui a pouquinho eu vou liberar os ingressos. Você vai falar, nossa, mas já nem participei. Aí não tem corel, tá? Participa no 943999130. Vai lá.
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0: Qual filme brasileiro vai ganhar passaporte para tentar uma vaga no Oscar 2027, hein? Bom, a disputa já tem 6 finalistas. Estão na lista 100 dias, A Fabulosa Máquina do Tempo, A Natureza das Coisas Invisíveis, Feito Pipa, Nosso Segredo e Vicentina Pede Desculpas. Ao todo, 15 produções entraram na corrida, mas só uma será escolhida para representar o Brasil na busca por uma indicação a melhor filme internacional. O nome do escolhido sai no dia 16 de setembro. Bora torcer, né, gente?
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0: 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Boa madruga.
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Faltam 10 minutos para as 2 da manhã. Vamos liberar os convites para 12 de setembro, sabadão, na Varanda Estaiada. Ritmo de pagode diferentão com o Dilcinho. Sabe quem se deu bem? Deixa eu te dar boa notícia aqui da tua quinta-feira. Davi de Mello, telefone final 8933. Ganhou, Davi. Deu bom sabadão, já tá garantido aí. Pagode do diferentão. Vai pensando a roupinha de ir, a companhia que tem que ser maravilhosa também, né? Vamos combinar que a companhia faz toda a diferença em qualquer rolê? Então tá. Aí a nossa produção vai fazer contato contigo, tá bom, queridão? Vamos falar do tempo, como é que fica. Existe aí uma previsão para esta quinta-feira de chuva o dia todo.

pelo amor. Capa de chuva, guarda-chuva, não esquece, tá? Presta atenção. E mais, à noite devem ocorrer fortes chuvas e trovoadas, tá? E de olho também nos alertas da Defesa Civil, porque pela frente aí existe também a previsão de um tempo mais complexo nos próximos dias. Então, muita atenção, cuidado e vamos aproveitar da melhor maneira possível. Eu, Van Nunes, estarei aqui às 10 da noite para te encontrar amanhã, para botar um monte de música boa pra gente curtir junto no Clássicos, viajar no tempo, aquela nostalgia gostosa, que você sabe bem como é. Beijo grandão, se

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2: A quinta-feira já começou e a gente está vivendo as primeiras horas desse dia. Que seja um dia incrível, hein?

0: Rádio Disney é tudo! Que sequência! Eu simplesmente adoro, ó, coloquei o volume no máximo aqui dentro do estúdio pra ouvir essa sequência que ficou maravilhosa, né? Você curtiu? Então fica comigo que já já tem mais!
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3: Pode ver, tá de boa.

com a melhor programação musical e aquela companhia gostosa pra você aonde quer que você esteja. É, eu sempre falo, né? A gente é meio ser da madrugada, né? A gente vai junto até às 5 da manhã.

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E boa madrugada, você tá comigo aqui na Rádio Disney. Espero que seu dia tenha sido legal. E agora eu sei que você tá aí pelas ruas de São Paulo, dando carona pra Rádio Disney. Adoro isso.

0: E essa, né? Rádio Disney é tudo. Aqui, Júlia Almeida. Daqui a pouco a gente volta com mais músicas.
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Boa noite, boa madrugada, bom dia, como você preferir, sabe por quê? Estamos aqui na madrugada Rádio Disney até às 5 da manhã e você fazendo companhia, trabalhando, em casa, com insônia. Fica junto comigo.

Boa noite, boa madrugada. Tô imaginando você aí no trabalho, no trânsito. Que trânsito, né? Essa hora não tem trânsito. Você tá aí rodando pelas cidades, essas ruas vazias. Bem, uma boa hora pra ouvir essa daqui, ó.

0: Obrigado.
1: A gente segue junto nessa madrugada.
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0: 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Ai, como é bom ouvir essas músicas que te tiram do chão, não é?
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E aí, ser da madrugada, como é que você tá? Nós somos seres da madrugada, né? Eu e você. Você daí, trabalhando, com insônia, ou apenas ouvindo a Rádio Disney nessa hora tranquila? Fica comigo até às 5 da manhã.

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11: Vamos então, time da manhã, chegamos na nossa quinta-feira, como é bom quando tem feriado na semana, a semana voa, né? Oi, oi, oi, eu sou o Serginho, muito bom dia pra você que tá com a gente, bora lá, time da manhã, quinto, 10 de setembro de 2026, bora que bora, já com a cara e a coragem e a cabeça no final de semana, pensando no final de semana que dá pra ver daqui, né? E ó, quero ver você aqui no nosso WhatsApp, em 943999130, cadê você? Manda aquele alôzão, manda beijo, manda abraço. É tudo!

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0: Rádio Disney é tudo, 943-99-9130. Começar mandando beijo e abraço pra quem tá marcando presença aqui no nosso WhatsApp nesta quinta-feira. Taizinha tá aqui, Vanessa, Marina, quem mais? A Ingrid, o Paulo aqui com a gente também. Bom dia, Rádio Disney. Serginho, tamo junto com você. Flaviane, Flaviane, bom dia. Quem mais aqui? O Tanaka tá aqui também. A Kátia, o Bruninho, todo mundo começando o dia com a Rádio Disney. Cada dia mais gente vindo aqui pra Rádio Disney. E aí, time da manhã, bora lá encarar mais um dia ouvindo essa aqui? Bora lá, então.
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0: Rádio Disney é tudo, final de semana chegando, você que é motorista de táxi, você que é motorista de aplicativo, você sabe, né? Passageiro, 5 estrelas, entrou no seu carro na hora, voucher de R$150, viu? Que você ganha na hora. 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A gente vai falando onde estará o passageiro 5 estrelas. 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
14: Uma ótima manhã pra você que tá com a gente. Excelente quinta-feira, 10 de setembro de 2026. Hoje já esquenta um pouquinho, mas daqui a pouco eu falo a previsão do tempo. Bom dia pra você que acordou com a gente.

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1: De casa, eu não fui trabalhar em plena segunda-feira. Tô com a roupa de sexta cheia.

Semana foi chuvosa, foi fria, ontem choveu, hoje já esquenta um pouquinho, vai pra 23 graus, tá bom? Pode chover a qualquer momento, é sol entre nuvens, tá? Esquenta amanhã, sexta-feira esquenta, mas domingão já cai de novo, semana que vem também vai ser gelada, eita e pim maluco!

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1: Bora, time da manhã, que agora é lei, agora é moda. Todo dia dessa semana tá começando com chuva, a gente já vai molhado pro trabalho, mas a gente vai juntinho, um lado a lado aqui, todo mundo fazendo companhia pra todo mundo. Bom dia, Suzana.
2: Bom dia, Serginho.
1: Mais um dia pegando chuva pra chegar no trabalho.
2: Mais um dia, mais você um... tá molhada? Se mais você um... chegou molhada, que tá chovendo. Você
1: mais um dia chegando com a barra da calça molhada.
2: Ah, essa daí essa sempre, molha. Essa não tem como, nem capa de chuva resolve, essa vai que vai.
1: Hoje, dia do quê, garota?
2: Do quê?
1: Dia do gordo.
2: Ok, isso.
1: É, tá escrito dia do gordo, mas é pra prevenção do negócio da obesidade, mas tá escrito dia do gordo aqui, ó. Principal objetivo do dia do gordo é a conscientização sobre a importância de se manter o respeito por aqueles que estão acima do peso.
2: Ah lá.
1: Ou mesmo aquelas... Agora sim. Agora vai. Vai ganhar aqui pra nós. Ah, garota, vai. Não vem levantar bandeira aqui pra nós não, hein? Que aqui a gente é quinta série e não fica lacrando, hein? Você não vem não, hein, garota? Eu vou te falar o horário que tem pra fazer isso.
2: Olha.
1: 943-99-9130. Parada é a seguinte aqui, ó.
2: Que 19, não é 20?
1: Burgerzinho. Quem quer comer? Do dia hoje, vamos dar hambúrguer.
2: Daí.
1: Vamos dar hambúrguer. 943-99-9130. É comer hambúrguer.
2: É,
1: mas tem uns light lá.
2: Tem.
1: Tem, aqueles com bacon, fica bem

0: Rádio Disney agora 6h12. E aí? Você viu?
1: Você viu?
0: Ô, garota, a gente tá brincando que todo dia tá começando com chuva, mas hoje e amanhã a gente precisa redobrar a atenção, viu?
2: É mesmo?
0: Porque Paraná, São Paulo e Mato Grosso entram em alerta máximo pra risco de tornados.
2: Nossa!
0: Esses tornados vão começar no sul, vão subir essa chuva, vai começar no sul, vão subir, vai ter ciclone extratropical, ciclone bomba, tudo quanto é aquele que ciclone isso? Que traz chuva e vento. Pra hoje e amanhã, e hoje aqui na parte, um cotoquinho do estado, vai ter mais chance ainda desses ventos e desses tornados aí,
2: viu? É, umas semanas atrás, quando teve essa ventania, minha nossa! Ó, parece aqui eu ia sair voando, hein?
0: Olha que só, hein? Isso, olha lá, agarrem alguma coisa pra não voar, hein?
2: Agarrem alguma coisa.
0: 90 quilômetros por hora é a possibilidade do vento que pode chegar, tá bom? Exatamente.
2: Forte,
0: vai forte. É forte. Vai bem forte aí.
1: Vai na boa. 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
0: Hoje, se vai de boné, vai com cuidado que o boné vai voar, hein?
2: Cuidado,
0: vai
2: hein?
0: Voar o boné.
3: Bom dia, Rádio Disney. Bom dia, time da manhã.
0: Bom dia.
3: Aqui é a Tatiane de Barueri.
0: Ô, Tati.
3: Tô aqui na Castelo.
0: Como é que tá essa Castelo?
3: Na Ponte Nova, aqui em Barueri.
0: Sei.
3: Acidente. Ixi. Trânsito. Eu acho que foi um engavetamento.
0: Eita, logo cedo.
3: É, ainda não cheguei no pedágio e tá bem pesado.
0: Tá bom.
3: A expressa.
0: Sei.
3: É, tá livre.
0: Tá certo, obrigado pela dica aí, viu? Quem mais aqui?
4: Bom dia, Suzana. Bom dia, Serginho.
2: Bom dia. Marcos
4: Paixão falando.
0: Ô,
4: da
0: Paixão.
4: Região da Parada de Taipas.
0: Taipas.
4: Pegando a Raimundo Pereira de Magalhães, sentido Rodanel, indo pra Vila Leopoldina levar o meu pequeno para o colégio.
0: Boa.
4: Essa chuvinha nesse friozinho.
0: Friozinho.
4: Su, Serginho.
0: Pois não.
4: Manda esse bugue pra mim, tô de regime.
0: Ah, bom, é bom.
4: Rádio Disney.
0: É tudo. Pra quem tá de regime, o bugue é ótimo.
5: Ah. Bom dia, Serginho. Bom dia, Su. Que Deus abençoe sempre a vida de todos vocês, com muita saúde, muita proteção e muita sabedoria. Nesse exato momento, estou aqui na Chácara Santo Antônio. A qualquer momento a chapa vai esquentar aqui, que aqui tá cheio de obra, que tá embaçado para dar uma volta aqui.
0: Eita, meu.
5: O negócio tá tenso. Um forte abraço a todos, Rádio Disney é tudo. Bora para cima.
0: Valeu, meu querido!
2: E vou falar que metrozinho linha 3 vermelha tá com a circulação com velocidade reduzida devido à falha de trem na estação Penha.
0: Ah lá, começou. Começou o dia, mas é pra sexta.
6: Tá dando pra

0: Rádio Disney, tudo 6h21, Magic Roots. Ô, garotinha.
1: Oi, garotinha.
0: Você viu que ontem lançaram os iPhones. Tem até o dobrável agora que custa 30 mil reais.
1: Nossa, 30, gente.
0: 30 mil reais num telefone, os caras perderam a mão, né?
1: Perderam a linha.
0: O 18 está garantido, tem uma cor nova agora que é o roxinho bonito.
1: Bonito, hein?
0: Dá meio vinho, né?
1: Nossa.
0: Muito bonito. E um já tá aqui reservado desde antes de lançar, a gente já tinha mandado reservar um pra você. Agora a gente precisa entregar. Então,
1: exato,
0: pra entregar, você precisa entregar a senha.
1: Exato.
0: Que é a frase.
1: A frase.
0: Quando que nós vamos soltar essa frase?
1: A gente
0: frase?
1: Vai falar depois da propaganda eleitoral. Então, você não desgruda aqui da Rádio Disney, porque nós, time da manhã, você sabe que a gente tá fechado com você, então...
0: Tá certo, então. 7h25, logo depois.
1: Isso, já deixa a hashtag aí pronta pra mandar junto. Esse iPhone é meu.
0: Ah, muito bom.
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1: E ó, atenção que neste sábado, 12 de setembro, a Dog Race no Parque Vila Lobos vai acontecer. Esse evento terá corrida e caminhada de 1,5 km para tutores e cães, além de adoção responsável, arrecadação de ração e também orientações veterinárias. A programação começa às 7h30 e também terá espaços de hidratação e convivência para os pets.
0: E o MASP inaugura nessa sexta, dia 11, uma passagem subterrânea que liga os dois prédios do museu na Avenida Paulista. O espaço recebe a obra imersiva Pietrolina, de Beatriz Milhazes, com 98 metros de expansão. É o maior trabalho já realizado pela artista e traz cores, formas e referências ao Carna, que a gente gosta. Gosta do Carna, Suzana?
1: Eu gosto do Carnaval.
0: Tá com saudade do Carna?
1: Carnaval é bom.
0: Você vai nos blocos, né?
1: Eu gosto de dançar,
0: né? Você gosta, né?
1: Vou.
0: Ah, tá certo.
1: Tá certo.
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1: Rádio Disney 6h24, bom dia.
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0: Bora, time da manhã, mais um dia tendo que usar sapato fechado, blusa e guarda-chuva.
1: E capa de chuva também, mas vamos juntos aqui na melhor com aquela informação e aquele bom humor.
0: É tudo!

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0: É São Paulo começando o dia também com chuva e com mensagem que a gente gosta.
2: Com certeza, pra você que mandou aqui no nosso WhatsApp, foi a Fê Fernandinha, tá mandando pro Hélio, maridão, aqui mensagem de aniversário.
3: Bom, Hélio, mais um ano de vida e você continua lindo. Pelo menos eu ainda acho. Hoje é seu dia, então vou fingir que você está sempre certo, só hoje. Porque amanhã a gente volta à programação normal. Eu te amo e espero continuar comemorando muitos aniversários ao seu lado. De preferência com você pagando jantar. Segue uma musiquinha. E hoje eu te amo. Não vou negar que outra pessoa não servirá. Tem que ser você. Te amo, Hélio.
0: Aê! Hélio, Hélio é time da manhã. Acabou de entrar no ar aqui falando do trânsito. Tudo de bom aí, hein? Felicidades aí, casal. Aí, Hélio, agora a lágrima cai do olho aqui do Hélio. Todo emocionado, Hélio. Todo meninão.

0: E aí, você viu? Você viu?
1: Achei que ele ia cantar, não cantou.
2: Não cantou?
1: Achei que ia cantar junto com ele, não cantou não.
2: Olha, você viu, Serginho?
1: Pois não.
2: Um macaco prego, ele tem chamado a atenção ao aparecer em diferentes pontos de São Paulo. Ele já foi visto em bairros como Paris, Bom Retiro, Pacaembu, Vila Romana e Lapa, além de regiões também do centro. Aí os moradores começaram a compartilhar as informações e avisar a Secretaria Municipal do Verde e do Meio Ambiente, né? Porque não pode,
1: do
2: né?
1: Do nada?
2: Tá passando.
1: Ele vai que vai.
2: Ele vai que vai. Tem um vídeo aqui na internet.
1: Mas como que ele sai lá do coi e vai pro centro? Ele tá indo de Uber? Como que é? De metrô? Como que ele tá indo?
2: Como é que ele... Qual meio de transporte ele utilizou?
1: Tá pegando a marginal? O que ele tá fazendo esse menino, hein?
2: Não sei. Eu sei que pode, né?
1: É uma... por aí. Macaquito safadito. Peraltica.
2: Peraltica.
1: Ah, é peraltica esse macaquinho.
2: Já pensou do nada? Você sai de casa e encontra um macaquinho?
1: Ia querer pegar no colo.
2: Ah, é?
1: Ah, mexer na cabecinha assim. Ele é macaquinho.
2: Grande desse jeito? Não é pequenininho, não. Não,
1: mas também não é um gibão.
2: Ah, também não, mas poxa.
1: É um saguizinho.
2: Você tem medo de barata, velho.
1: Ah, mas é barata, assusta. Macaco é legal, você quer brincar com o macaquinho?
2: Tá bom, vou te dar um de presente, então.
1: Vou te falar, você que fica com essas macaquices aí?
2: Eu fico com macaquice? Nada, eu só faço piadinha. Você tá esperando uma?
1: Não, tô esperando passar um trem aqui.
2: Pra onde você vai?
1: É, daqui a pouco tem horário político, mas vai no seu tempo aí, nós vamos... Vai no seu tempo, tem pressa não. É, quiser
2: pressa, não?
1: Buscar lá no carro o livro de piada, não, eu fico aqui, ó. Fico tocando a mão.
2: Não.
1: Vai lá.
2: Olha lá, me diga, Serginho, pra que serve óculos verde?
1: Pra que serve óculos verde? Pra você ver as coisas verdes, ué. Pra que serve o óculos verde? Pra que serve o vermelho? Pra ver vermelho a cor que tá na lente, ué.
2: Não, é pra ver de perto.
1: Nossa, velho, tá. Não dá, mano. Muda esse livro, pelo amor de Deus.
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6: Bora, time da manhã! É pré-sexta-feira, temos 19 graus agora, hein? Bom dia.

0: Cidade de Zé Tudo, Jorge Matheus, o seu astral, 6h56 em São Paulo. É Búlgar saindo agora pra quem, garota?
1: Pra quem se inscreveu, não é mesmo?
0: Todo mundo vai levar, então?
1: Ah, não, mas dessa vez foi a Lua aqui de... De Siqueira, final do
0: Lua
1: telefone 8732.
0: Lua de Siqueira! Ela mora. Ah, achei que era Siqueira César,
1: não,
0: o bairro. Ah, não, não,
1: não
0: é então,
1: não,
0: é só a Lua
1: não,
0: de
1: não,
0: Siqueira
1: não.
0: Mesmo. Ô, Lua!
1: Eu achei que era Luana, mas era só Lua.
0: Ô, Lua, prepara o sol que você vai lá com o acompanhante
1: pois
0: lá
1: é.
0: No Búlgar comer um monte de coisa boa, tá bom?
1: É
0: a partir
1: bom,
0: de agora tem kit de pão de queijo, pedacinho do sol com a variedade de pães de queijo pra deixar o seu café ainda mais saboroso.
1: Opa.
0: Manda aquele áudio, time
1: manda.
0: Da manhã. 94399-9130. Mandou, tá concorrendo, tá bom?
1: Sim, e ó, logo mais.
0: Pois não.
1: Vai ter iPhone, hein?
0: Ah, sim.
1: Então já prepara a hashtag, esse iPhone é meu.
0: Logo depois, coladinho com o horário político, a gente volta, te dá bom dia e te dá uma senha, uma frase que pode te dar esse iPhone.
1: Boa.
0: Tá bom?
1: Tá bom.
0: Cadê a Taylor?
1: Cadê?
0: Aqui, ó.
1: Ah.

0: Rádio Disney, tudo 7:10. Muito bom dia a você que tá na internet. Muito bom dia a você que tá pelo Disney Plus.
1: Bom dia!
0: E aí, você viu?
2: Você viu?
0: Ô, garota, você viu? É pré-sexta-feira.
1: Sim, hoje é quinta, então é pré-sexta, né?
0: Evidentemente.
1: Sim.
0: Se nada mudou, é.
1: Se nada mudou, é.
0: Ô, garotola.
1: O quê?
0: Você viu que o Carletinho lá falou um monte de nome, hein?
1: Ah, é?
0: Carlo Ancelotti convocou a seleção para os amistosos contra a Austrália e a Índia, conectou a lista ao projeto da CBF para base da seleção olímpica rumo a Los Angeles 2028. Então ele colocou nomes remanescentes da Copa de 2026, aí testou lateral, goleiro, renovou o meio de campo com estreia.
1: Tem que melhorar, né? Porque perdemos.
0: Ele colocou Arthur Dias, colocou Jair, o Breno Bidon, Gabriel Bontempo. Ancelotti diz que a CBF vai acompanhar jovens que não jogam nos clubes e dá minutos na seleção. Rodrigo Caetano afirmou que levará o perfil desejado para chegar lá em Los Angeles primeiro, né? Porque tem a seleção olímpica antes da Copa.
1: Ah, então agora é testar, né?
0: É, deixa ele testar lá.
1: Deixa ver se vai, né?
0: O que você acha de Arthur Dias?
1: Ah, é bom?
0: É, Breno Bidon.
1: Também é bom.
0: Jair.
1: Se ele chamou, é bom.
0: Gabriel Bontempo.
1: Com certeza é muito bom.
0: Vai fazer um bom tempo em campo?
1: Com certeza. Não. Se eles são bons,
0: vamos cobrar você e Ancelotti, hein?
1: Com certeza. Pode deixar sua assistente dele.
0: Tá certo, então.
1: Eu vou
0: ser assistente dele.

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1: Muito bom dia, time da manhã! Ficou aqui com a gente? Então tem iPhone 18 pra você, já já, daqui a pouquinho.
2: Já marca a hashtag esse iPhone é meu, que já já a gente fala a frase.
1: É tudo!
3: Vocês precisam admitir alguma coisa.

0: pra Rádio Disney, começando o dia aqui no Despertador de São Paulo e levando o iPhone 18. Sim, ele foi lançado ontem e hoje temos mais uma frase pra você garantir o seu.
1: Ah, time da manhã, tá preparado? Posso falar?
0: Pode,
1: hashtag,
0: garota.
1: Tá aí, ó, já na agulha pra mandar. Esse iPhone é meu?
0: Tô.
1: Falta a frase.
0: Qual?
1: Sua hora vai chegar.
0: Sua hora vai chegar, belíssima. Bora. Frase. Quem quer aí um iPhone 18 que foi lançado ontem, custa quase...

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1: E aí, você viu? Você viu?
2: Você viu?
0: O quê?
2: Você não viu? Ah, não viu?
0: Ah, lá, lá.
2: São Paulo vai ganhar uma tarde bem diferente no parque aqui, Vila Lobos, em novembro.
0: Com sabe? Chuva.
2: Com chuva, não, não, não. É um encontro bem diferente mesmo.
0: Mas quem vai encontrar?
2: Quem vai encontrar? Cabras e bodes de estimação vão circular pelo Parque Vila Lobos ao lado dos seus tutores durante o bem-encontro.
0: Então você que tem a cabra, um bode, que eu não conheço uma pessoa que tem a cabra e um bode. Em casa?
2: É, a casa da minha amiga lá em
0: Atibaia. É uma fazenda.
2: Não, Atibaia mesmo.
0: A pessoa tem um bode em casa?
2: Tem um bode.
0: Dorme com o bode?
2: Não,
0: mas fica... conhecido como marido.
2: Não, não. Hã? Ela tinha um cercado lá bonitinho, grandão, pra ele
0: então
2: passear.
0: Ela vai lá levar esse bode no dia.
2: É, e é o nome
0: só
2: do...
0: só vai ela também, não, né?
2: Então, eu só conheço a minha amiga que tem.
0: Quem tem uma cabra em casa?
2: Então, pois é.
0: Vai com o sininho no pescoço?
2: Tá, será que é bonitinho? Eu gostei do nome do encontro.
0: No interior a gente vê bastante, mas em São Paulo as pessoas têm gato e cachorro.
2: Então,
0: não cabe bode.
2: Encontro.
0: Minha nossa
2: bem
0: senhora,
2: encontro.
0: Cada uma que vem. 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
0: Time da manhã por onde, hein?
2: Onde?
3: Bom dia, Suzana. Bom dia, Serginho.
0: Bom dia,
3: bom dia, time da manhã.
2: Bom
3: dia. Eu sou Ivone de Cotia.
0: Ivone.
3: Rodovia Raposo Tavares. Trânsito intenso até Jardim Arpoador por volta do quilômetro 18.
0: Tá.
3: Depois o trânsito segue anda, para, até aqui o finalzinho da Raposo Tavares pegando a Avenida Francisco Morato.
0: Tá certo.
3: Então, bora que bora, pessoal, porque o trânsito tá tenso. Rádio Disney é
0: tudo! É tudo! Cada dia mais gente vindo aqui pra Rádio
4: bom
0: Disney.
4: Bom dia, Serginho. Bom, dia, Suzana. Bom e a dia. Todos os ouvintes da Rádio Disney.
0: Opa.
4: Meu nome é Nery Sampaio, falo aqui da Zona Sul.
0: Pois não.
4: Estou nas Nações Unidas, sentido bairro. O trânsito tá tranquilo. Rádio Disney é tudo!
0: Tudo! Valeu, meu querido. Tamo junto aí nesse trânsito, então.
2: E aí, agora uma charada?
5: Não.
2: Não, aí eu gostaria sim, você não acertou, mas eu vou te dar mais uma chance, Serginho.
0: Ah, nossa, que pena que eu não acertei, agora vou querer acertar para ganhar um super prêmio.
2: Isso.
0: Ah, legal.
2: Já que você não soube, né, para que serve o óculos verde, que eu falei agora há pouco, então para que serve o óculos vermelho?
0: É outra charada, parece de pontinho agora com óculos, não sei, não faço a menor ideia.
2: O verde é para ver de perto, e o vermelho para ver melhor.
0: Aff, velho, não. Vou levar a mala no banheiro só pra garantir.
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25: Mais uma manhã que seria gostoso ficar na cama ouvindo o barulho da chuva, mas São Pedro lembrou que a gente é CLT, tem que trabalhar, né?
26: 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Bora, time da manhã.
25: É tudo!
27: A história é mais ou menos assim.

0: última valendo pra você, aquele kit de pão de queijo, um pedacinho do sol, pra começar bem o dia vendo a chuva cair e comendo um pãozinho de queijo quentinho.
1: É bom,
0: né?
1: Hein? Aí sim, então já manda mensagem aqui, 943-99-9130.
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1: E atenção que a Uber vai liberar vídeo ao vivo em corridas de adolescentes de 12 a 17 anos. Pais e responsáveis poderão acompanhar o interior do carro pela câmera do celular do motorista. O recurso será disponibilizado aos poucos na modalidade Uber Conta Teens e complementa também com ferramentas como compartilhamento de rota e monitoramento do trajeto.
0: E um novo golpe do Pix está alterando o QR Codes em lojas online e desviando o dinheiro das compras. Então, antes de pagar, você confere no aplicativo do banco se o nome e o CNPJ do destinatário são os mesmos da loja, né? Se aparecer uma pessoa ou empresa diferente, não finaliza o Pix não, que esse dinheiro só Deus sabe pra onde vai.
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2: E aí? Você viu? Você viu?
1: Você viu, garota?
3: Vi.
1: Lançaram lá, hein?
3: Lançaram
1: lá.
3: O quê?
1: Lançaram. A Apple fez aquele evento tradicional que mostra os seus novos produtos. Tem o fone novo, que agora o fone traduz automaticamente pra você ali.
3: Isso é bom, hein, quando fazer uma viagem?
1: Você vai aí.
3: Falar com gringo?
1: A pessoa já traduz no ouvido mesmo, na hora, o que tá falando. E aí tem o iPhone dobrável.
3: Ah, esse daí eu também. Esse eu vi.
1: Você sabe quanto começa o valor?
3: Ah, esse daí eu não.
1: 21 mil reais.
3: Ah, tá bom.
1: E o mais caro é 30 mil reais.
3: Claro, com certeza.
1: Pra ter um iPhone dobrável que vale o preço de uma máquina, de um notebook,
3: exato,
1: de um computador, do mais top.
3: Não, eu achei bonito, mas não, né?
1: E saiu aquele lá.
3: Aquele lá.
1: O iPhone 18.
3: O 18, que vai ser pro ouvinte time da manhã.
1: E tá lindo, hein? Saiu numa cor vinho lá, muito bonito.
3: Gostei
1: muito
3: também.
1: Muito bonito. Então você que não tá participando, sempre depois do horário político, a gente solta uma frase. Essa frase pode te dar um iPhone 18.
2: Vai na boa.
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1: Bom dia, time da manhã.
5: Bom dia, galera do Disney. Robson, motorista de VP, pegou a Curiza na Sul. Nesse momento aqui estamos em Diadema, subindo a Avenida Prestes Maia para acessar a Rodovia dos Imigrantes, sentido centro. Trânsito parado, garoa e muita paciência.
1: Paciência.
5: Rádio Disney é tudo.
1: Quem mais, quem mais? Cada dia mais gente vindo aqui para Rádio Disney.
6: Bom dia, Rádio Disney. Onde é o Douglas da Quera?
1: Douglas!
6: Tô descendo a radial, tô na altura do Altura Alvim.
1: Como é que tá aí, meu?
6: Estação Altura Alvim. Tá um trânsito tudo travado.
1: Ei.
6: Pega outra opção aí, pegue outra opção, mas tá tudo travado hoje.
1: Valeu a dica, meu querido. Avenida do Estado também não tá legal, não. Avenida Tiradentes, 23 de maio.
7: A nova modabilidade da Sussu.
3: Modabilidade.
7: Trava-língua.
1: Trava-língua. Modabilidade, né, dona Suzana?
3: Isso,
1: como tá
3: é.
1: A mobabilidade
3: isso.
1: Do trem, hein?
3: Tô zoando. Ó, acesso da estação Arthur Alvim, linha 3 vermelha do metrô. O pessoal tá falando que tá com filas enormes. E CT registrando 800 quilômetros de lentidão.
1: Bastantinho, hein?
3: Sendo a mais crítica neste momento na Zona Sul, 250.
1: Sempre a danadona, todo mundo quer trabalhar na Zona Sul.
3: Pois
1: aí
3: é.
1: Trava tudo.
8: Hoje a saudade.

0: trocou ideia com o Projota no podcast, né?
1: Viu só?
0: Foi legal?
1: Muito legal. Em breve já vai estar no canal do YouTube, né? Aqui da Rádio Disney, arroba Rádio Disney Bra. Você pode seguir também a gente lá no Instagram, arroba Rádio Disney Brasil, que tem alguns trechinhos ali da entrevista.
0: Com o Projota.
1: Com o Projota.
0: Já aproveita, já segue a gente. O meu é Serginho Brale no Instagram. O seu é?
1: Arroba eu, Suzana Abreu.
0: Tá bom.
1: Tá bom.
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0: Palmeiras venceu a LDU por 1-0 no Nubank Park e largou na frente nas quartas da Libertadores. Também pela Liberta, o Corinthians empatou 1-1 contra o Estudiantes em La Plata. E pela Sul-Americana, o Santos venceu o Atlético Mineiro por 2-0 na Vila Belmiro. 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
10: Bora, time da manhã, semana voando, já é quinta-feira, pré-sexta-feira, hein?
11: Vamos, time da manhã, participa, manda mensagem, vem com a gente. Obrigada quem tá no Disney Plus.
10: É tudo!

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1: E aí? Você viu? Você viu?
2: Você viu?
0: O quê?
2: Bancários da Caixa, eles iniciaram aí a greve nacional por tempo indeterminado, a partir de hoje, a partir de agora, hein?
0: Caixa Econômica Federal está em greve, então?
2: Exatamente. Tem greve nesta quinta-feira e não sabe aí se vai ficar por quanto tempo. O banco mantém os canais digitais apenas.
0: Tá bom.
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0: Time da manhã, doutor Arnaldo, tem um pouquinho de trânsito, assim como a Francisco Morato, assim como a Avenida Paulista, no sentido Consolação.
3: Bom dia, pessoal da Rádio Disney, bom dia, Serginho, bom dia, Suzana,
2: bom
3: que é o Wilson, motorista de aplicativo. Região aqui de Santa Cecília, tá tudo fechado, muita polícia, não sei o que tá acontecendo, mas deu problema, hein?
0: Valeu, meu querido, quem mais?
4: Evite, Regis Bittencourt, evite, não vá. O negócio tá feio.
0: Tá bom.
4: O trânsito tá pesadíssimo.
0: Taylor, valeu, meu querido. Ponte das Bandeiras também não tá legal, não. Ponte do Limão e Casa Verde com bastante carrinho também.
5: Isso é uma frase, não é uma ameaça. Deus do céu, só hora vai chegar. Meu Deus, que medo.
0: Boa. Essa é a frase que pode te dar um iPhone 18. Sua hora vai chegar, mas é porque vai chegar que você vai ganhar um iPhone, né?
2: Exato.
0: Exatamente.
2: E a piada?
0: Ah, pode contar, fica à vontade, fica à vontade.
2: Já que eu falei de óculos, hoje vai tudo de óculos. Agora eu quero ver se você sabe pra que serve o óculos marrom.
0: Mano, já foi verde, já foi vermelho, agora marrom. É o novo pontinho agora. Antes a gente tinha um pontinho, agora tem óculos.
2: É, você não acertou nenhum.
0: Ah, e provavelmente essa não vou acertar e não faço questão também.
2: Não sabe o marrom pra que
0: não
2: serve?
0: Não sei, garota.
2: Pra ver marrom menos.
0: Nossa, velho, onde que você pega esses negócios, hein, mano? Juro que às vezes eu prefiro pegar um fone sem música, colocar no ouvido e só ficar com o fone.
2: Credo,
0: sempre que é melhor.
2: Nossa,
0: um fone de ouvido sem música, só pra não ter que ouvir esse tipo de coisa.
2: Coisa, mano. Marrom.

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0: se prepara, vai comer um monte de pão de queijo, um pedacinho do sol, vai dividir com quem você gosta e tem a bolsa térmica ainda, hein? Obrigado pela participação. Começou o dia levando o presentão, como tem que ser.
1: Exatamente.
0: E tem que ter dica também.
1: Com certeza.
0: Vamos pra dica então.
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1: Certo, garoto.
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14: Vamos, time da manhã, 9 horas em ponto para sexta-feira, dia 10 de setembro de 2026. Ó, hoje é o dia inteiro assim, podendo chover forte a qualquer momento.
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0: gente é quinta série.
1: Lá vem.
0: Vamos trazer pra comilança.
1: Pra comilança?
0: Ah, porque essa hora já chega.
1: A gente gosta, né?
0: É, dá fominha agora, café da manhã. Então, qual que é a pergunta de hoje? Documenta aí, garota.
1: O que você gostaria de comer agora com a primeira letra do seu nome?
0: É, do meu nome? É...
1: uma sopinha, hein?
0: Salmonela.
1: São o quê? Salmonela? Ah, não pode?
0: Salada. Shimeji. Ah, tá bom, então. Então é essa aí. 943-99-9130. Você
1: valendo.
0: Me pegou desprevenido.
1: Eu?
0: Não sabia. É. Então tá.
1: Salmonela, minha nossa,
0: então,
1: não.
0: Valendo presente, hein?
1: Só faltou falar cereja.
0: Não, mas não cereja
1: é...
0: não é... com...
1: Então, mas vindo de você...
0: tá me chamando de jumento, então. É isso? Que isso,
1: eu
0: garota?
1: Não, garoto.
0: Par de ingresso pro pagode do Diferentão com Dilcinho. Dia 12 de setembro na Varanda Estaiada. Quem que é, time da manhã?
1: Manda áudio 943-99-9130.
0: Sushi.
1: Pode ser também. Vai pagar?
0: Não.

0: bem cheia, hein?
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0: Tá com fome? Bora comer então.
2: Bora.
0: A primeira coisa que você vai comer é a primeira letra do seu nome aí. O que que tem aí no negócio aí?
2: O
0: que que tem?
3: Bom dia, Serginho e Sussu. A Flávia, motorista PP.
0: Flávia.
3: Ai, Sussu e Serginho. É difícil comer o nome F.
0: Um F, vamos pensar aqui.
3: Veio na minha mente, não que eu esteja com vontade de comer, que eu não gosto. Figo. Fígado.
0: Que mais?
3: F. Tá difícil achar alguma coisa gostosa.
2: Feijão.
3: Com F, gente.
0: Filé.
3: Ai, deu amnésia, acho. Mas
2: frango.
3: É isso aí. Frango. Eu vou descobrir ainda. Uma coisa bem gostosa que começa com F.
2: Okay. Uma coisa bem gostosa. Fundi.
0: Fumbo, com esse tempinho ainda, hein?
2: Você esqueceu disso, mulher? Feijoada.
0: Falanha.
2: Fala, que isso?
0: Falazanha. Falazanha.
2: Não.
0: Falazanha.
2: Não.
4: Olá, Rádio Disney. Bom dia. Meu nome é Rauan. Uma coisa que eu tô morrendo de vontade de comer com R é risole.
0: Risole bom também.
5: Bom dia, Rádio Disney. Bom dia, Serginho.
0: Bom dia,
5: Su. Turma da manhã. Tainá aqui de São Mateus.
0: Oi,
5: uma
0: Tainá.
5: Vontade que eu tô agora de comer seria uma torta.
0: Torta.
5: Logo de manhã, uma torta com cafezinho. Oh. Tudo de bom, hein?
0: Tânia torta, então. Quem mais?
6: Bom dia, Rádio Disney.
0: Bom dia.
6: Pra pessoa que saiu de casa atrasada, tá correndo pra chegar no horário do trabalho às 9.
0: Eita,
6: ah,
0: mulher.
6: Com a primeira letra do meu nome, eu ia aceitar um belo de um misto quente. Um mortadelão.
2: É
6: aquele pãozão cheio de mortadela. Ah, seria perfeito.
0: Bom, hein?
6: Mar Luísa da Zona Sul.
0: Valeu.
2: Beijo.
0: Beijo, hein? Vamos fazer um misto quente agora, garota. Vamos lá, rapidão.
2: Faz logo,

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0: você encontrar passageiros 5 estrelas e seus vouchers de R$150.
1: Ô, pra fazer o combustível do seu dia aí de trabalho? Bom, hoje tá normal.
0: Tá normal?
1: 150 é bom, bom também.
0: E onde dica de que dica?
1: Zona Oeste.
0: Oeste?
1: É.
0: Que mais?
1: Zona Oeste.
0: Não, aí você me complica realmente.
1: Agora eu vou dar outra dica.
0: Ah, tá.
1: ZO. Zona
0: não,
1: Oeste.
0: Aí você me complicou, né, garoto?
1: Aí é o
0: Zona
1: que
0: Oeste
1: temos.
0: É gigantesca. Como é que nós vamos
1: então.
0: Zona Oeste?
1: Pois é.
0: É gigante.
1: É o que eu tenho.
0: Você
1: aqui.
0: Que não é motorista de táxi de aplicativo, também tem pra você. Acessa aqui, ó. promoradio.com.br/vai na boa que a gente pode renovar seu seguro também.
1: Aí é bom
0: do
1: também.
0: Carro. Você, Kuzuri, quem é o melhor que tem?
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2: Pra sexta, time da manhã! Hoje é quinta-feira, dia de macarrão e TBT, hein? Qual vai primeiro?
3: E aí, time da manhã, participa do nosso Comenta Aí, manda mensagem, vem com a gente!
2: É tudo!

0: Rádio Disney agora 9h36.
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0: O nome.
2: O nome.
0: A primeira letra.
2: O quê?
0: Com algo que você quer comer.
3: Bom dia, Rádio Disney. Que me deu vontade de comer agora.
0: O quê, meu querido?
3: Com a letra do meu nome, Almôndegas.
0: Almôndegas.
3: Alexandre aqui de Ipiranga. Valeu, gratidão.
0: Valeu, tamo junto.
4: Fala aí, galera da Rádio Disney. Opa. Bom dia. Meu nome é Wellington, aqui de Mogi das Cruzes, motorista de APP. Cara, eu tô procurando até agora alguma coisa com a letra W.
0: O W?
4: Não achei nada.
0: O Alame.
4: Diz aí. Vocês sabem de alguma coisa com a letra W?
0: O Anduíche.
2: Não.
4: Quase eu saí de casa na correria também. Nem café eu tomei.
0: O Lasanha.
4: Achei que essas horas a cabecinha já começa a dar certo. Então, se vocês souberem de alguma coisa, me dá uma sugestão.
2: Waffle. Rap. Rap.
0: O Agu. O Agu.
2: O Agu?
0: O Agu também tem.
2: Bom dia,
5: Serginho. Bom dia, Suzana. Meu nome é Renata. E, nossa, lembrou uma coisa que eu tô realmente com vontade. Uma rabanada bem molhada no café expresso com canela. Divino.
2: Bom Rádio demais.
5: Disney é tudo.
0: Partiu. Acesso liberado. Abriu o elevador dela lá.
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14: Ô, time da manhã, fica esperto aí, hein? São Paulo está com alerta de 100 km por hora e granizo a partir da tarde, hein?
15: Eita, fica ligado aqui nos 91.3 que a gente vai te informando sobre tudo.
14: É tudo!
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0: Bom dia, Bressista.
1: Coisa boa.
2: Tá com... Diga alguma coisa. Exatamente. Que você gostaria de comer com a primeira letra do seu nome, que é R, né?
3: Rondelles, adoro massas.
0: Olha lá! Achei que ele ia falar outra coisa. R.
2: Risoto.
0: Hambúrguer.
4: Cara, posso te falar? Eu acho risoto maravilhoso. Eu gosto de vez em quando me dar na louca aí de querer cozinhar, mas sei. Tá aí uma coisa que eu tenho medo de tentar fazer.
1: É difícil.
4: É difícil.
1: Risoto? É. É porque o arroz é diferenciado.
4: Vai virar sopa, não vai ficar risoto. Não vai ser o ponto, né? Que tem que ficar. Né? Aquela coisinha de ponto de risoto.
1: O fungo. Tem que botar o fungo. Que é o
2: cogumelinho.
1: O que temos hoje aí de fofocolas?
4: Histórias fantasmagóricas.
1: Eu gosto.
4: Histórias fantasmagóricas.
1: Boa, terror, gosto.
4: Um famosão comprou um apartamento de uma amiga que também é famosona, só que esse famosão foi embora do apartamento porque ele falou que tem fantasma nesse apartamento.
1: Rapaz, gosto dessas histórias. Legal. Acho bom.
2: Tem medo.
4: Esse famoso é divertidíssimo. A galera vai gostar dessa história. Nós vamos contar esta história. Tem aí um jogador de futebol famosão que tá há 4 anos arrependido de ter perdido a esposa.
0: Olha lá. Moscou, paixão, né? Ainda existe. Garota!
2: Oi, garota!
0: Dilcinho quem?
2: Quem? Carla Caroline Xavier Correia, final do telefone 2436.
0: Aê! Vai pra resenha por nossa conta e ainda vai levar uma pessoa que você gosta muito. Posso ir embora?
2: Pode.
0: Posso?
4: Liberado!
0: Então, Suzaninha, vamos comer um hamburguinho?
2: Green Light. Vai me levar pra comer.
4: Quem vai pagar?
2: Ele? Não, eu não.
0: Time da Manhã, obrigado você que ficou com a gente. Agora é Rodrigo Campos. Tamo junto.
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4: Rádio Disney, faltam 6 minutos para as 10. Bom dia!
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4: Vamos nessa, gente! Bom dia! Agora é Rodrigo Campos e Keila Gimenez dentro do seu radinho. Bora contar as notícias.
5: É tudo!
6: Agora, Keila Gimenez.
4: Keila Gimenez!
7: Fala,
4: vou falar uma coisa pra você, Keila Gimenez. Até que enfim é pré-sexta, hein? Até que enfim é pré-sexta, Keilinha!
5: Bora lá!
8: Bom dia!
4: Keilinha Gimenez, como você está? Bom dia!
8: Bom dia, Rodrigo! Só tem uma coisa melhor que a quinta-feira.
4: O quê?
8: A sexta-feira.
4: É verdade. A sexta-feira é imbatível, Keilinha Gimenez.
8: Olha, mas imbatível mesmo são os babadinhos que eu tenho hoje pra contar, viu?
4: Ô, louco! Conte-me tudo.
8: Tem de tudo. Olha, tem essa história boa, Rodrigo. Eu não sei se você acredita. Você acredita em fantasma?
4: Ó, assim, eu moro sozinho. E aí, quando eu apago tudo à noite pra dormir, eu prefiro não ver filme de terror. Vai que, né?
8: Entendi. Tem um famoso que comprou um apartamento de outra famosa. Só que ele ficou pouco tempo morando lá. Ele acabou alugando uma casa porque ele cismou que tinha um fantasma no apartamento.
4: Eita.
8: Essa história é muito boa.
4: Eita!
8: É muito boa. Ó, também vou falar quem é o famoso que quatro

0: perdoável, difícil. Bom, daqui a pouco eu vou contar também, depois de se recusar a ser coroada pela Virgínia, lá na Grande Rio, a Anitta escolheu outra famosa.
1: Opa!
0: Pra entregar a coroa de rainha de bateria pra ela.
1: Isso foi a confusão das grandes, hein, Keilinha Gimenez?
0: É, a Anitta quer causar. Ela quer ser rainha, mas ela quer causar no reino. já tá causando ali na realeza. Bom, e também vou falar a você que tem medo de ser cancelado. Saiba que a pessoa mais cancelada da história dos reality shows acaba de ganhar um contrato fixo com a Globo.
1: Até que enfim, até que enfim, né, Keilinha Gimenez? Turma, a gente tá só começando, hein? Hoje tem fantasma e tudo, simbora!
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0: The Door. Vamos nessa!
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0: 01 dos babados. Atenção! Quem tem medo de fantasma, Keilinha Jimenez?
2: Rodrigo, no filme de terror, você acha que você é o primeiro a ser pego pelo monstro?
0: Deus,
2: ou você é aquele
0: mais
2: que sobrevive?
0: Eu sou o primeiro que sai voando. Epa! Sai fugido.
2: Eu sou curiosa. Então eu sou a primeira que morre no filme de terror. É aquela que vai ver o que é o barulho. Pois é.
0: Eu, hein?
2: Um famoso que comprou um apartamento de outra famosa. Pagou uma fortuna. Murilo Benício comprou um apartamento de luxo no Rio de Janeiro. O apartamento era da Adriana Esteves. Ele foi morar no apartamento com o filho Antônio. Ele tava separado. Aí ele foi morar com o filho Antônio. Diz o Murilo Benício que uma semana morando lá, ele começou a ouvir uns barulhos.
0: Opa, meu Deus.
2: Do nada.
0: Que eu, hein?
2: Barulhos estranhos. Ele e o filho Antônio.
0: Eu, hein?
2: Os barulhos eram tantos que eles apelidaram o fantasma da casa de Hugo. Eles botaram um nome.
0: Deus é mais, e tô fora.
2: Só que os barulhos eram tão intensos que Murilo começou a ficar com medo. Aí ele resolveu abandonar o apartamento, alugou uma mansão e botou o apartamento à venda. Ele agradeceu a Adriana, falou: olha, eu adorei seu apartamento, mas já tem um fantasma morando lá. Então eu acho bom eu não ficar.
0: Posso te falar, Keilinha, na moral, eu não julgo não, porque se eu tivesse sozinho numa casa dessa, começar a ouvir uns barulhos meio esquisitos à noite, você é louco, é a hora que eu choro, ligo pra minha mãe na hora. Ô, mãe!
2: Eu sou corajosa, mas é que nem eu falei, no filme de terror eu sou a primeira que morre, né?
0: Não, Deus o livre, eu sou o primeiro que foge.
2: Não sei não.
0: Se você vai assistir,
2: também.
0: Você vai assistir um filme comigo de terror, quando você olhar pro lado, cadê o Rodrigo?
2: Não,
0: sumi.
2: Meu marido, ele é o único que sobrevive, porque ele corre mais do que todo mundo. É isso. Bom, vou falar quem é o famoso que 4 anos depois da separação ainda tá arrependido de ter acabado com o casamento.
0: Olha, segura, turma!

0: Diego e Victor Hugo.
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2: 01 dos babados. Proca Fumegante. Que história é essa, Keilinha Jimenez? Tem gente que separou, tem 4 anos que vive aquela coisa triste de arrependimento. O que acontece, hein, Keilinha Jimenez?
3: Pois é, 4 anos depois do fim do casamento, gente, não foi um fim tranquilo, né? Foi um fim tumultuado. O Gerard Piqué, ex-jogador de futebol, segue arrependido de ter perdido a Shakira.
2: Vixe.
3: Bom, o cara perdeu a Shakira.
2: Moscou,
3: veja,
2: hein?
3: Bem.
2: Moscou.
3: Olha só, eles ficaram 11 anos casados. Tem 2 filhos lindos. Pensa nas 2 crianças lindas, gente. Aquelas crianças são lindas. Aí, Shakira, que praticamente deixou a casa dela em Miami pra morar na Espanha com o Gerard Piqué, porque ele jogava lá. Ela foi viver na Espanha pra ficar perto dele. Essa mulher um dia sai de turnê. Quando ela volta, descobre que comeram a geleia dela. Bom, quem comeu a geleia não foi o Gerard Piqué, nem as crianças. Foi a nova namorada do então marido, né? Aí o casamento acabou, virou aquela polêmica. E o Gerard Piqué deu uma entrevista agora, dizendo que até hoje ele é uma pessoa arrependida de ter perdido uma mulher como a Shakira. Que quando ele pensa que ela largou tudo pra ir pra Espanha, viver a vida dele, diz que dói muito o que ele fez.
2: Ele perdeu uma parceira, né? Keilinha Jimenez não era só esposa, uma parceira. É difícil você achar uma parceria sincera e real, eu acho.
3: Gente, o cara perdeu a Shakira, né? Vamos combinar, né? É pior do que perder gol na final da Copa do Mundo.
2: É um grande vacilão!
3: É um vacilão mesmo, viu? É pra ficar arrependido a vida toda. Bom, daqui a pouco eu vou contar quem é a famosa que a Anitta escolheu pra coroar ela, a rainha de bateria, no lugar da dona Virgínia Fonseca.
2: Eita, segura tu!
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2: 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Bom dia, turma!
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4: Vamos nessa, turma, que é pré-sexta! Bom dia, aqui é Rodrigo Campos e Keila Gimenez. Dentro do seu radinho, contando babados, as histórias dos famosos.

0: Só os anjos cantam comigo, hein?
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1: 01 dos babados. Keila Jimenez. E essa confusão de quem coroa quem pra ser a nova rainha da bateria da Grande Rio, hein, Keila Jimenez?
3: Gente, a Anitta é daquelas assim, ó. Se não for pra causar, ela nem desce no play. Ela tem que causar. A Anitta é a nova rainha de bateria da Grande Rio. Saiu a Virgínia Fonseca, todo mundo achou que ia voltar Paola Oliveira. Paola não voltou.
1: Pois é.
3: Paola foi pra outra escola e a Anitta assumiu o posto. Aí, como é tradição nas escolas de samba, tem uma cerimônia em que a antiga rainha de bateria passa a coroa para a nova rainha de bateria. Foi assim, né? Paola passou a coroa pra Virgínia. E aí todo mundo esperava que Virgínia passasse pra Anitta. Só que a Virgínia não vai não, porque a Anitta disse que não quer a Virgínia. Falou, não quero a Virgínia passando a coroa pra mim não. Ah, você quer quem então, Anitta? A Anitta respondeu, a rainha das rainhas do carnaval, a Viviane Araújo.
1: Olha.
3: Pois a escola foi atrás da Viviane Araújo e já fez o convite. Viviane não é da Grande Rio, ela sempre foi da Salgueiro, né, de outras agremiações. E a Viviane deve topar o convite de colocar ali a coroa na Anitta, porque é uma honra, né, uma outra rainha coroando. Mas imagina a Virgínia nessa história, né?
1: Gente, eu tinha um crush na Viviane Araújo. Quem é?
3: O Melo também.
1: Ai.
3: É, Viviane Araújo, vou falar, gente, é uma das pessoas que eu já vi sambando na avenida. Olha, não tem pra ninguém quando essa mulher resolve sambar, viu?
1: Coisinha linda de papai.
3: Rodrigo, beleza. Já obrigado pela sua opinião, a gente agradece a sua participação. Daqui a pouco eu vou contar quem é a pessoa mais cancelada da história, que acabou de ganhar um bom contrato fixo com a Globo.
1: Eita, até que enfim, né? Segura aí, turma.
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1: Rádio Disney 10h43, bom dia!
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4: Vamos nessa, gente! Bora pra mais uma rodada de babados dos famosos. Você

0: Vamos nessa, 01 dos babados, tá na hora do beijo, bye bye. Mas essa história é muito boa, porque a canceladíssima agora ganhou contrato. Que história é essa, Kelinha Jimenez?
1: Gente, ela é a pessoa mais cancelada da história dos reality shows do Brasil. Ela saiu do BBB com 99,1% dos votos. Epa! Tipo, acho que nem a mãe dela votou pra ela ficar. Porque ela foi eliminada, eliminadíssima. É a Carol Conká. Eu não sei se vocês lembram, mas a Carol Conká participou do Big Brother em 2021. Falou aí algumas coisas polêmicas e foi super cancelada, né? Rejeitada pelo público. Depois ela pediu desculpas, né? Tentou ali reverter a situação. Eu acho que a Carol realmente se arrependeu. Ela foi chamada pela Globo pra fazer umas participações, inclusive nesse ano. Mas agora, a Globo deu pra ela um contrato fixo. Isso mesmo. Além dela fazer participações em programas da casa, a Globo é responsável por toda a publicidade que a Carol Conká fizer. Ela vai ser agenciada pela Globo. Olha. Então, assim, realmente vai ser tratada como uma estrela da casa. A pessoa mais cancelada virou a mais amada na emissora.
0: Até que enfim, mas acho que tinha que ter dado esse contrato quando ela saiu do BBB, tadinha, porque foi embaçada.
1: Também acho que ela pagou uma conta alta, hein? Foi um boletão, hein?
0: Mas também mamacita, né? A mamacita se lascou, mas agora tá tudo bem, né, Kelinha Jimenez?
1: Tá tudo bem com a mamacita, tá por cima.
0: É isso aí. Kelinha, eu vou continuar, você vai descansar mais amanhã, 10 da manhã, nós. Fechou?
1: Voltemos amanhã, viu? Um beijo pra você, Rô, e um beijo pra galera da Rádio Disney.
0: Beijo, Kelinha Jimenez. Turma, desafio Rádio Disney já já. Hoje é pré-sexta, amanhã é grande final, hein? Tem aqui ingressos pra curtir de pista premium, pagode do diferentão. E meio de 25 a frase, valendo o iPhone 18, que a Apple já lançou. O iPhone é lindão, né? Segura!
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0: Rádio Disney, faltam 2 minutos para as 11, bom dia.
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0: você ir de pista premium, curtir o pagode do Diferentão, com o Dilcinho na varanda estaiada, sabadão. Bora? Tem algum rolê? Tem programa pro final de semana? Então já entra no Desafio Rádio Disney pra garantir esse par de ingressos. 943-99-9130, hashtag Desafio Rádio Disney. Eu vou te achar e vou te ligar umas 11h25. Tá combinado? É nóis! É tudo!
1: Calma, deixa eu respirar um pouco. Nós somos dois loucos.

Sabrininha Carpenter Expresso. São 11h12 da manhã ou da noite, hein? A região da Paulista tá escuro. O dia tá virando noite. Que dia é esse, hein? Cuidado, você que vai sair pra rua aí. Cuidado com as chuvas, com o vendaval, ventania forte. Hoje tem previsão de ventos de até 100 km por hora. Então, fica atento aí, você que precisa estar na rua durante o dia, tá? Gente, daqui a pouquinho vai começar a propaganda política obrigatória meio-dia, né? Mais meio-dia e 25. Quando acabar a propaganda política obrigatória aqui na Rádio Disney, tem aquela frase pra você se inscrever, mandar a frase com a hashtag esse iPhone é meu e concorrer a um iPhone 18 novinho. A Apple lançou ontem, você viu? O iPhone 18 novinho, que lindão. Você quer ganhar ele, não quer? Então, fica na Rádio Disney, porque meio-dia e 25, acabando a propaganda política obrigatória, tem a frase pra você anotar e mandar pra gente na hora, tá? No 943-99-9130 com a hashtag esse iPhone é meu, porque acabando o primeiro turno, tem o sorteio de um iPhone 18 novinho pra galera aqui na Rádio Disney. Eita potência, vamos nessa, porque agora tem o som do Matheus e Cauã, o nosso santo bateu-se embora. Às vezes...

0: potência. A Rádio Disney é tudo. Gustavo Lima e Jorge Matheus. Você gostou, né? Você gostou, né? Deixa eu falar uma coisa. Daqui a pouco o desafio Rádio Disney valendo pro campeão dessa semana. Par de ingressos pra assistir na pista premium, tá? 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
0: Rádio Disney, bom dia, 11h25.
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0: Maia.
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2: Potência. Agora eu quero ver. A cobra vai fumar. Alô, bom dia, Thiago.
3: Bom dia, tudo
2: e
3: bem?
2: Aí, beleza, meu mano? Tá falando da onde, Thiagão?
3: Eu sou de Carapicuíba.
2: Carapicuíba é nóis, mano. Deixa eu te perguntar uma coisa. Tá chovendo cabulosamente aí em Carapicuíba ou tá de boa? Como é que tá por aí o tempo?
3: Opa, caramba. Começou a cair mó temporal agora que eu não tô entendendo mais nada.
2: Aqui na Paulista também. Tá loucura. A chuva tá torando. Pra galera que tá na sintonia curtindo a Rádio Disney, atenção aí, hein? Pega a galocha, guarda-chuva. Ô, Thiagão, deixa eu te falar uma coisa. Sabadão tem pagode do Diferentão com Dilcinho na varanda estaiada. Tem aqui um par de ingressos pra você curtir de pista premium, mas você vai ter que ser o campeão dessa semana. E o seu desafio é fazer 100 pontos, porque o Fernando fez 100 pontos, ele gabaritou, você tem que empatar com ele e o critério de desempate é o tempo de resposta. Quem for mais rápido vai ser o campeão e vai levar sexta-feira esses ingressos, beleza?
3: Beleza.
2: Então vamos nessa, Thiagão. E pra galera que tá na sintonia, pode mandar o WhatsApp pra gente com as respostas conforme eu for perguntando pro Thiagão aqui. Responde no WhatsApp que amanhã a gente vai sortear pra galera do WhatsApp um headphone Motorola Moto XT220. Thiagão, agora é nóis, meu mano. Vamos.
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2: Thiago, eu quero saber, Thiagão, qual desses filmes o protagonista é criado por lobos? Bolt, o supercão, ou Mogli, o menino lobo?
3: Tempo. Ah, o Mogli.
2: Aí, garoto. Aí, garoto. Essa é moleza, vambora.
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2: Thiago, eu quero saber, Thiago, qual é o nome do irmão da Raven em As Visões da Raven?
3: Tempo. Putz, eu não lembro.
2: Não acredito nisso. Thiago. Corey, é o Corey, menino Corey.
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2: Bora, Thiagão, mostra essa potência, Carapicuíba tá online roteando, vamos lá. Thiagão, qual, essa você pode chutar, tá? Qual o ano, de lançamento do filme Viúva Negra?
3: Tempo. 2023.
2: Não. Não, Thiagão. Thiagão! Que loucura, Thiagão! 2021, meu irmão.
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2: Oh, rapaz, fez 10 pontos, Thiagão. 10 pontos, Thiagão. Tem problema não. Vamos combinar um negócio aqui, mano. Participa de novo comigo, fechado?
3: Fechou. Vai deixar.
2: Quer mandar abraço pra alguém? Um beijo pra alguém, Thiagão?
3: Ah, um beijo pra minha esposa, que a gente casou recentemente, oh, então um beijo pra ela, que eu amo muito ela.
2: Lua de mel total, hein?
3: Com certeza.
2: Ô, garotão. Aí sim, um abraço, Thiagão.
3: Valeu, tchau, tchau.
2: Valeu, tchau, tchau. Ó, gente, manda o WhatsApp, hein? 943-99-9130, hashtag Desafio Rádio Disney. É o seguinte, o campeão dessa semana vai levar amanhã um par de ingressos pra curtir o pagode do Diferentão, pista premium, vai ver o show do Dilcinho na varanda estaiada. E pra você que manda o WhatsApp durante o desafio, você vai respondendo aqui pra gente no WhatsApp, você vai concorrer amanhã a um headphone Motorola Moto XT220. Tem pra todo mundo, né? Tem pra todo mundo!
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2: É isso aí! Bom dia, gente! Bom dia, bom dia, bom dia! Vamos nessa, é pré-sexta, que é Rodrigo Campos que tá falando dentro do seu radinho. Rádio.

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1: Rádio Disney 11:43, bom dia.
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15: Vamos nessa, turma! Tamo de volta! Vamos curtir música? Você curte Uncondition ali? É um clássico da Katy Perry. 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

Rádio Disney é tudo, Henrique Juliano. Estamos online roteando, né? Online roteando. Galera, nos 91.3 no FM tá rolando propaganda política obrigatória aqui no radiodisney.com.br, nos aplicativos Rádio Disney. Alô, Disney Plus, galera do Disney Plus, tamo aqui! Por aqui eu rolo música e, ó, não esquece, meio-dia e 25, quando acabar a propaganda política obrigatória, a gente vai se juntar com o FM, todo mundo curtindo a Rádio Disney, vai rolar a frase. Gente, ontem a Apple lançou o novo iPhone 18. Jesus, que iPhone lindo! Você viu que iPhone lindo? Você quer ganhar esse iPhone 18 novinho? A Rádio Disney já encomendou o seu. Você vai ganhar. Ó, avisa geral aí, tá? Meio-dia e 25, acabando a propaganda política obrigatória, vai começar o WhatsApp liberado. Vou atender o primeiro ouvinte da Rádio Disney, vou tocar uma música e vou falar a frase. Você anota, manda pra gente com a hashtag esse iPhone é meu e boa sorte. No final do primeiro turno, vai rolar o sorteio pra galera. Gente, boa sorte pra geral, hein? Não esquece, meio-dia e 25.

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Oi?

0: Gente, eu tenho voucher pra hamburgueria Burger. Vamos nessa? Vou sortear pertinho da 1 da tarde na finaleira do WhatsApp liberado, beleza? 943-99-9130. Dale que dale que dale.
1: Boa tarde, Rodrigo, da Rádio Disney e a todos os ouvintes. Meu nome é Nery Sampaio, falo da Zona Sul, da região do Autódromo de Interlagos.
0: Fala, mano!
1: Gostaria de ouvir muito a música do Luan Santana.
0: Fechou.
1: Rádio Disney é tudo.
0: Bora lá!
2: Aonde foi parar o seu juízo? Já são 4 da manhã.

E de novo, tarantã, no clima, gente, no ritmo. No clima e no ritmo, Rádio Disney é tudo. Dentro do seu radinho, chegou a hora da frase. Ó, galera ansiosa! Se prepara pra anotar a frase. A gente tem um iPhone 18 novinho pra você. Já reservamos, encomendamos o seu, né? Tá reservadíssimo. Você viu ontem o lançamento da Apple? O iPhone 18 Pro novinho é top. Esse iPhone 18 vai vir naquele modelo. Eu gostei. Você gostou da cor? É bordô, né? Uma cor roxa. Eu gostei. Achei da hora. Você gostou? Hã? Bom, a frase pra você anotar e mandar aqui pra Rádio Disney com a hashtag Esse iPhone é meu, porque você vai ganhar um iPhone 18 novinho. Acabou o primeiro turno. Não tem sorteio. A frase é: sempre há esperança. Repetindo, sempre há esperança. Agora manda com a hashtag Esse iPhone é meu no 943 99 9130. Eu quero ver se o

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0: favorita, hein? Já pede sua música aqui no WhatsApp liberado e me fala se você quer o roxo, o bordô. É um roxo bordô. Tem, tem o preto também. Agora a Apple colocou o black, o pretão lá lindo. Meu Deus, esse preto eu achei lindo. Ô, meu pai do céu. Aí eu comprando um iPhone 18, 150 vezes sem juros, né? Que é o juros. Gente, acabou o primeiro turno, tem o sorteio do iPhone 18 aqui na Rádio Disney. Você mandou a frase que eu falei? Assim que acaba a propaganda política, 7h25 e meio-dia e 25, tem a frase e você manda pra gente com a hashtag Esse iPhone é Meu. E boa sorte, que acabando o primeiro turno aqui na Rádio Disney, tem o sorteio do iPhone 18 pra você. E daqui a pouquinho, pertinho da 1 da tarde, tem voucher pra hamburgueria Burger. Você pede sua música que você concorre, tá bom? Tô te esperando! 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
0: Rádio Disney, meio-dia e 42, boa tarde.
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0: Se apertinho da alma, tem sorteio, tá bom?
1: Olá, boa tarde.
2: Boa tarde, Rádio Disney.
0: Oi.
2: Eu quero pedir Ferrugem Arrependidaço.
0: Demorou.
2: A Rádio Disney é tudo. Beijo.
0: É tudo. Um beijo pra você. Simbora!

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2: Rádio Disney, faltam 2 minutos para uma. Boa tarde, turma.
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abrir o Rádio Disney, você vai escolher três músicas que eu vou tocar na sequência, pertinho das 2 da tarde. Sabe o que eu tenho de presente pra você? Par de ingressos pra curtir a BGS, a Brasil Game Show 2026. A maior feira de games da América Latina vai rolar dia 9 de outubro, mês que vem, no Distrito AMB, pra você conferir os lançamentos e

0: Rádio Disney é tudo, esse é o Post Malone. Sunflowers! Deixa eu te fazer um convite legal e super especial. Você já ouviu o podcast Conversas Rádio Disney? Olha só, tem o Thiaguinho. E o episódio dele tá demais, porque o Thiaguinho conta sobre o álbum Ben Black. Ele celebra a chegada do seu novo álbum, né? Conta como preparou esse projeto especial, super inspirado na Black Music dos anos 70 e 80, misturando referências e sonoridades para transformar os seus shows em verdadeiros bailes dançantes. Legal, né? Você pode ouvir o podcast Conversas Rádio Disney no YouTube ou na sua plataforma de áudio favorita. Falando em Thiaguinho, simbora.
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0: Gente, eu tenho um par de ingressos pra você curtir a BGS, hein? Tá afim de curtir a Brasil Game Show 2026? A maior feira de games da América Latina vai rolar dia 9 no Distrito AMB. Você vai conferir os lançamentos e as novidades do mundo dos games. Ó, que da hora! 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Manda o WhatsApp, escolhe seu trio Rádio Disney, que pertinho das 2 da tarde eu faço o sorteio. Fechou? Combinado? 943-99-9130.
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17: E aí, gente? Tamo de volta! Oi, oi, oi, boa tarde pra geral, pré-sexta molhadinha. Chuva continua em São Paulo, pra quem tem o som do Panda.

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1: Presta atenção nessa história.
2: Pode vir, tá de boa.

0: segura aí, vou dar o giro rapidão e vai começar o trio Rádio Disney.
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0: Rádio Disney 1:42. Boa tarde.
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3: Bora lá, turma! Tamo de volta! Pré-sexta, molhadinha! Que chuva é essa em São Paulo? Vai começar o trio Rádio Disney. É tudo! 3, 2,
1: 1! 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
3: Bora começar, alô, alô.
4: Oi, oi, Rádio Disney, eu sou a Débora do Ipiranga e lá vai meu trio.
3: Manda, Dé.
4: Jorge Mateu, Ted Swims e Anitta. Beijão. Fechou. A todos, Rádio Disney, é tudo.
3: É tudo. No clima, no ritmo, amo.

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1: Fechando o Trio Rádio Disney, vamos dar boa tarde porque ele está chegando. Boa tarde, Christopher.
2: Hello, meu jovem.
1: Chuva, como é que tá a chuva na rua, hein?
2: Olha, tá molhada, cara.
1: Não.
2: Sério?
1: É nada. Não, peraí, eu não tô...
2: Cara, tá molhadíssima.
1: Você jura por Deus? Deixa eu falar, viu? Ou não, vou falar um negócio, viu?
2: Fala, vai.
1: Deixa eu dar o presente da galera aqui, que depois dessa é melhor. Ó, par de ingressos pra curtir a BGS Brasil Game Show, turma, 2026. A maior feira de games da América Latina vai rolar dia 9 no Distrito AMB pra você conferir os lançamentos e as novidades do mundo dos games. 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Parabéns, Ana Paula Moreira, final do fone 8834. Ganhou o par de ingressos, Aninha! Se deu bem, vai curtir a BGS. Eu vou sair vazado, estou preocupado com esta chuva.
2: É, CW. Cuidado porque tá bem molhado.
1: Vai zoar meu topete. Meu
2: topete. Ah, para, cara. Tem que arrumar um pouquinho mais o topete aí.
1: Está milimetricamente arrumado.
2: Tô vendo.
1: Deixa pra lá, galera do Plus tá vendo. Galera do Disney Plus tá vendo, ó. Milimetricamente ajeitado. Olha, galera do FM, ó, galera.
2: Sinto muito.
1: Né? Olha, você perdeu um topete milimetricamente ajeitado.
2: É daquele jeito, né?
1: Bom, tô indo nessa. Ó, não esquece, hein? 7h25 e meio de 25, tá ligado? Acabou a propaganda política obrigatória. Tem a frase pra você anotar. Aqui na Rádio Disney tem um iPhone 18 novinho. Você viu o lançamento ontem?
2: Eu vi, rapaz. Mano. Gostei daquele duo, hein?
1: É, cara.
2: É bonito, hein?
1: Eu tenho um carro 92 na garagem. Vou ver se os caras batem um rolo no iPhone.
2: Vai dar uma troca.
1: Tchau, gente.
2: Falou.
1: Até amanhã. Falou.
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2: Rádio Disney 1:58, boa tarde.
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3: Vamos embora, Baraque, bora! Sejam todos bem-vindos! Você tá bom? E aí, gente, como é que tá aí nessa quinta-feira pré-final?

vai celebrar os 30 anos de carreira, hein? Vai rolar sexta-feira, dia 18 de setembro, no espaço Unimed, em São Paulo. Chega mais, fica à vontade, aumenta o volume, que eu te faço companhia. É aquela caroninha básica até às 6, CW com você. É tudo!

rádio, dizem é tudo bem, o som de Billie Eilish chegando por aqui com Birds of a Feather. Maroon 5 Sunny Mornings, Anete Cristiano abrindo a sequência para você que tá aqui com a gente sintonizado desde cedo e curtindo muita música boa, inclusive também para você que tá de carona aí, já trabalhando aí logo cedo também, pegando a parte da tarde, quem sabe também da parte da noite, né? Você motora de táxi, aplica tudo, atenção! Você que é nosso ouvinte pode ganhar presente. É, para isso então nosso passageiro 5 estrelas está te procurando aí na Zona Oeste. Atenção, Zona Oeste, você tá por onde, hein? Cara, fica aí atento porque tem R$150 de voucher para você colocar aí no seu tanque de combustível, tá bom? Boa sorte pra você que ele tá te caçando, ele tá te procurando e vai que ele te acha, hein, rapaz? Aí é bom demais, né? Todo mundo fica feliz, tá louco. Fora de Marília.

0: Céu, chegando pra você, Lagoon.
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0: Gente, Matheus e Cauã gravaram em Brasília o novo DVD Astral na Praia, com 8 músicas inéditas. Um dos destaques foi a participação surpresa de Léo Foguete na faixa Nárnia. O projeto aí marca o terceiro volume de Astral e começa a ser lançado ainda neste mês. Que legal, hein? Ariana Grande surpreendeu os fãs com Pitch Out The Complete Live Album, uma versão aí ao vivo de seu disco mais recente. O projeto chega poucos dias após o fim de sua turnê. Ariana também anunciou uma pausa nos compromissos públicos, sem data pra voltar.
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0: João abriu aí o lote extra de ingressos para o show Memórias Póstumas, marcado aí para o dia 25 de setembro no Nubank Park. As entradas haviam esgotado no primeiro dia de vendas. A apresentação terá palco 360 graus e deve reunir aí mais de 50 mil pessoas.
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0: Rádio Disney 2:27.
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0: Vamos embora, bora aqui, bora turma, que a gente tá por aqui daquele jeito, não é verdade? Nós. Então chega mais, aproveita, aumenta o volume. Vamos embora aqui nos 91.3. Rádio Disney. É tudo.

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0: Rádio Disney, tudo tá aí, o som de Marcos e Beludi. Pena que você já namora, chegando por aqui, gente, ó. Fica à vontade, hein, participa aí, que a gente tá esperando você por aqui, tá? 943-99-9130. Tem par de ingressos para o show do Marcelo Falcão nessa tarde, viu? Com a turnê Legado, celebrando aí os 30 anos de carreira. Você vai ficar de fora dessa, não, né? Esse rolê vai ser sexta-feira, dia 18 de setembro, no Espaço Unimed de São Paulo. E você pode estar levando esse presentaço pra casa. Pra isso, então, chega mais com a gente, nome completo, boa sorte pra você.
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0: Rádio Disney, faltam 14 minutos para as 3.
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6: Simbora, turma, que a gente tá de volta com muita música boa. Não podemos esquecer que, por mais que esteja chovendo, ainda assim é pré-final de semana, meu querido.

0: chegando pra você, o som de Sorriso Maroto, Ferrugem, Perdas e Danos, gente. Boa tarde pra você, tudo bom? Como é que você tá por aí, certinho? Oh, se liga! 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
0: Rádio Disney, faltam 2 minutinhos para as 3.
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0: Gente, chega mais, fica à vontade! Pré-final de semana que chama, né? Que delícia! Turma, deixa eu falar um negócio pra você. Ó, tem par de ingressos pro show do Marcelo Falcão com a turnê Legado, que vai celebrar os 30 anos de carreira. Vai ser sexta-feira agora, dia 18 de setembro, no Espaço Unimed em São Paulo. Você tá afim de ir? Então vem pra cá, manda seu nome completo. Boa sorte pra você, que a gente tá aqui te esperando, tá? Já aproveita, aumenta o volume. Bora de carona, até às 6. Comigo, CW, você aí aproveitando tudo de bom e do melhor. Simbora!

Marília Mendonça aqui na Rádio Disney é tudo sem sal, chegando por aqui, Terry McCray, Black Eyed Peas, Justin Timberlake na Castela. Muita música boa pra você, meia hora direto sem nenhum intervalo comercial. Inclusive, gente, fala um negócio pra você, ontem saiu, né, a estreia do iPhone 18 e eu vou te falar que a gente já reservou um pra você. Atenção, hein? Todos os dias, logo depois da propaganda eleitoral, ou seja, 7h25 e também meio-dia e 25, a gente tá lançando várias frases, uma por dia, né? Ou melhor, duas por dia, uma depois de cada propaganda eleitoral gratuita. Você tem que anotar essas duas frases e mandar aqui junto com a hashtag Esse iPhone é Meu, aqui pro 943-99-9130. Quanto mais frases você anota, mais chances você tem de ganhar. Oi! Então tá bom, viu? Marca aí bonitinho, vai aí anotando todas as frases e boa sorte pra você. Vamos embora com mais, chegando por aqui, Doce Encontro.

Adel dos Encontros, turma. Meia hora direto de muita música boa pra você. Deixa eu falar um negócio. Tá chovendo pra caramba aqui na Grande São Paulo, né? Pois é. Inclusive tem alguns pontos de alagamento, segundo aí o CGE, né? Que é o Centro de Gerenciamento de Emergências da Prefeitura de São Paulo. Bom, tá intransitável agora. Marginal Tietê tá na pista local, sentido Castelo Branco, na altura da ponte Atílio Fontana, que dá acesso à rodovia Anhanguera. Já na Marginal Pinheiro, sentido Castelo, também na altura da rua Sumidouro, ao lado da estação Pinheiros de trem. E também na Avenida Santo Amaro, tá? No sentido centro, na altura do viaduto Santo Amaro. Cara, vai tranquilo, vai na boa, tá? Enquanto isso, também vai curtindo bastante a Rádio Disney, que a gente tá aqui, ó, de boinha, trazendo a melhor playlist pra você, enquanto você dá aquela desafogada no trânsito e também tenta arranjar uma rota

0: Grace Jarrett chegando por aqui, That's So True, também o som de Alicia Keys, Jay-Z, Danilo e Davi aqui na Rádio Disney, é tudo! Pra botar ponto final em meia hora direto de muita música boa pra você.
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0: Combinadíssimo.
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0: Ô, turma, se você achava que o novo iPhone ia ser só mais do mesmo, a Apple mudou o jogo, tá? O iPhone 18 Pro chega com câmera de 48 megapixels com abertura variável, mais inteligência artificial e bateria que pode chegar a 45 horas no Pro Max. Você tá louco? E pela primeira vez, o Brasil recebe a linha Pro no mesmo dia dos Estados Unidos, dia 18 de setembro. No bolso, a novidade pesa, tá? O Pro a partir de R$12.000. E o Pro Max, R$13.000. E tem mais, viu? A Apple estreou também o iPhone Duo, seu primeiro dobrável, com tela interna de 7.6 polegadas e preço a partir de R$22.000. Ele chega no dia 23 de outubro, mas a gente reservou pra você aqui um iPhone 18, tá? 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Sempre logo após a propaganda obrigatória eleitoral e gratuita também, né? 7h25 da manhã e meio-dia 25, você vai anotar uma frase. Anotando essa frase, você manda a hashtag esse iPhone é meu. Quanto mais você anota, mais chances você tem de ganhar. Boa sorte.
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0: Rádio Disney 3:36, boa tarde.
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0: Aqui na Rádio Disney é tudo. Gente, vamos lá então, saindo presente pra você agora. Pra você que participou nessa tarde, valeu demais, viu? Cada vez mais pessoas vindo pra Rádio Disney e concorrendo a par de ingressos para o show do Marcelo Falcão, turnê Legado, celebrando 30 anos, sexta-feira, dia 18, no Espaço Unimed em São Paulo. Parabéns pra você, viu? Vindo fone 7617. Ela que tá se dando super bem, viu? Carolina Bellomini. Nossa! Que nome bonito, Carol. Bellomini, ó, chique. Carolzinha, a produção vai entrar em contato com você, vai explicar certinho aí que faz pra retirar o seu presente, fechou? Turma, você pode ser o próximo ganhador. Aliás, por falar em ganhador, atenção, hein? Você pode estar levando o voucher de R$150 pra você que tá na Zona Oeste, viu? Motora de táxi, aplica tudo, essa é pra você. Vai aceitando todas as corridas possíveis e impossíveis. Vai que você leva esse voucher, hein?
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0: BTS passando por aqui.
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0: Vamos embora.
4: Oi, toca Oi. Marília Mendonça, Flor e Beija-Flor. Essa é uma bela história de uma flor e um beija-flor.
0: Beleza, Maria, tá aqui ó pra você. Henrique e Juliano, Marília Mendonça, Flor e o Beija-Flor, 4 e 11. Boa tarde pra você.

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0: Neto e Cristiano, Henrique e Juliano, Marília Mendonça, muita música boa pra você que tá aqui, ó, aproveitando a sua tarde de quinta-feira, pré-final de semana daquele jeito. Maravilha, viu, turma? Fica à vontade pra você participar aqui no nosso WhatsApp 943-99-9130. Pra você que tá aí, já sabe, né? Chega mais, tem presente pra você no final dessa hora. Par de ingressos aí pra BGS Brasil Game Show 2026, que é a maior feira de games da América Latina, que vai rolar dia 9 de outubro no IMB. Chega mais com seu nome completo, canta aí, boa sorte!
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0: Turma, seguinte, hoje, pela Champions League, dois jogaços já iniciados às 16h. Bayern de Munique e também Bodo Glimt, na sua estreia na maior competição de clubes do mundo. E também Manchester United contra Sabado Azerbaijão. Pelo último jogo também de ida das quartas de final da Libertadores, Independiente del Valle e também Flamengo ficam frente a frente. A bola rola às 21h30 da noite, com transmissão exclusiva da ESPN e também do Disney Plus. 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
10: Vamos embora, Baraguei, bora, sejam todos bem-vindos, turminha do bem. Por aqui, ó, pré-final de semana, quintamos, vambora.
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10: Simbora, fala aí, Juliana.
11: Rapaz, Rádio Disney, tá aí, né? Vamos lá. E na hora que eu te beijei, foi melhor do que eu imaginei. Se eu soubesse, tinha feito antes. No fundo, sempre fomos bons amantes. Valeu, Rádio Disney!
10: Valeu, beijo pra você, querida!

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Miles Smith, Mark Ronson, Bruno Mars, Maiara e Maraíza, a sua playlist predileta tá aqui na Rádio Disney nos 91.3, turma. Inclusive também, você pode encontrar o podcast Conversas Rádio Disney, que tem Zeneto Cristiano celebrando uma carreira aí marcada por grandes sucessos e também superações, tá? A dupla ainda fala sobre a escolha de hits marcantes como Cadeira Cativa e diverte a todos com histórias impagáveis de bastidores. 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

0: muita música boa chegando pra você, cada vez mais pessoas vindo aqui pra Rádio Disney, sempre levando presente, né? Pra você que participa aqui no nosso WhatsApp, 943-99-9130. Bom, um par de ingressos para o BGS, que vai rolar dia 9 de outubro no distrito IMB. 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Fim do fone 1802, está se dando super bem. Ela, Cauane Ribeiro Costa. Cauane! Parabéns, querida. A nossa equipe fala com você, vai explicar certinho aí como é que faz pra retirar o seu presente.
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11: Simbora, turma, bora aproveitar, porque só falta, ó, 58 minutos pra você bater o ponto. Enquanto isso, tem a melhor playlist pra você. Simbora! É tudo!
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11: Parada é o seguinte: que tal você agora tá levando pra casa par de ingressos para o pagode do Diferentão, hein? Dilcinho, dia 12 de setembro, na Varanda Estaiada, hein? Bom, né? É bom, todo mundo quer. Faz o seguinte então, vai curtindo muito as 8 melhores. Quando chegar na primeira posição, você manda o seu nome completo junto com a música e o artista que será reproduzido. Facinho, vai. Primeira posição, ouviu, manda pra cá e já era, fechou? Já aproveita também, ó, já vai mandando agora. Hashtag Desafio Rádio Disney, que já já eu ligo pra você e você participa ao vivo comigo.
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0: assim.
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1: Bad Bunny, DTMF, gente. Maiara e Maraísa, Gustavo Mioto, Mari Fernandes e a melhor playlist pra você aqui nas 8 melhores. Nos 91.3, turma. A parada é o seguinte. Primeira posição, chega mais, com o nome completo pra você aí que tá afim de ganhar par de ingressos para o Pagode do Diferentão com o Dilcinho, dia 12 de setembro, na Varanda Estaiada. Primeira posição você vai mandar junto com o seu nome completo, fechou? Já aproveita, manda agora também, manda agora, a hashtag Desafio Rádio Disney pra gente te selecionar e você participar ao vivo aqui do desafio e ganhar um presentaço amanhã, na sexta-feira.
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0: Christian, I Just Might. Olivia Jean, Man I Need. Matheus e Cauã, Ana Prado, o Admita chegando aí, fechando o nosso pódio, tá? Pra você que mandou aí a primeira posição, Bruno Mars, I Just Might. Par de ingressos para o pagode do Diferentão, viu? Com o Dilcinho, que vai rolar dia 12 de setembro na Varanda Estaiada. Parabéns pra você. E no fone 4776, vai pra ele. Comemora muito, viu? O Danilo Rangel. Danilo! A nossa equipe fala com você, vai explicar certinho como é que faz pra retirar o seu presente aqui junto com a Rádio Disney. Bom, não foi você e tá ouvindo aqui ainda? É a sua última oportunidade, pelo menos aqui comigo, de você ganhar mais presentes. Inclusive, para você que participar ao vivo comigo aqui, tem mais par de ingressos pro pagode do Diferentão. Então manda agora a hashtag Desafio Rádio Disney, porque você pode participar ao vivo comigo aqui. Então vambora!
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0: Rádio Disney 5:26, boa tarde.
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4: Vamos embora, turma.
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4: Vamos embora, gente. Parada é o seguinte, ó, pra você que participou, pra você que mandou a hashtag Desafio Rádio Disney, atenção, porque amanhã vai sair, pra quem fizer a pontuação máxima no menor tempo, par de ingressos para o pagode do Difrentão com Dilcinho, pista premium, dia 12, na varanda estaiada. E hoje estamos com ela, Vera, tudo bom?
6: Olá, boa tarde. Tudo bom, Cidade, e você?
4: Tudo bem, graças a Deus. Você tá preparada, Vera?
6: Mais ou menos, porque eu tive que estacionar, eu tava no trânsito.
4: Então, ó, concentra bastante, tá sozinha no carro?
6: Eu estou.
4: Aonde você tá agora?
6: Eu tô na Avenida Quatira.
4: Rapaz.
6: Quase é perto da Amador.
4: Boa. Então, ó, presta bastante atenção e boa sorte pra você. Vambora!
0: Valeu, Desafio Rádio Disney. 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
5: Pergunta 1, valendo 10 pontos.
4: Vera, vamos lá.
6: Oi.
4: Qual o ano de lançamento de Homem de Ferro 3? 2010 ou 2013?
5: Tempo.
6: Meu Deus do céu.
4: 2013. Sem nenhum tipo de preocupação, sem nenhuma pressa, tranquila. Nem precisou chutar, né, Vera?
6: Não, imagina.
4: Vamos lá, eu vou pedir pra você só baixar um pouquinho o volume do seu rádio aí, tá bom?
6: Melhorou?
4: Melhorou, vamos lá.
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5: Pergunta 2, valendo 30 pontos.
4: Vera, essa não tem alternativa, então ó, vai com a cara e coragem. Já que você não chutou na segunda, na primeira, não vai chutar na segunda também. Presta atenção. Qual o nome da vilã de A Nova Onda do Imperador?
5: Tempo.
6: Nome da vilã da Nova Onda do Imperador?
4: Chuta! Qualquer coisa!
6: Tempo! Ai,
4: Isma, Vera!
6: Ai,
4: calma!
6: Não é que pode, é nervosinho.
4: Calma, calma, que tem mais uma aqui que você vai se dar bem. Vamos lá.
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5: 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Pergunta 3, valendo 60 pontos.
4: Muito conhecidíssima, porventura, essa resposta, viu, Vera?
6: É.
4: Qual atriz brasileira dubla Ansiedade em Divertidamente 2?
5: Tempo.
6: Ai, meu Deus.
4: Tá, Tete Tatu, vai! Tata Werneck, ô Vera!
6: Pois é.
5: Pontuação final.
4: Vera, tá ótimo. Participou, se divertiu, brincou com a gente aqui. 10 pontos, tá bom, minha querida?
6: Tá bom, valeu, vai.
4: Valeu.
6: Tá tudo devolvido.
4: Quer mandar valeu, beijo, direção. Abraço pra alguém?
6: Ah, eu quero mandar um beijo pro pessoal que deve estar me ouvindo, pra vocês aí da Rádio Disney.
4: Tá bom, minha querida, tudo de bom pra você, viu?
6: Obrigada, pra vocês também.
4: Valeu!
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4: E amanhã você tem a última oportunidade, viu? Chega mais, vai mandando já a hashtag Desafio Rádio Disney. E boa sorte pra você. Vamos embora. 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

0: Deve ser porque você vacilou pouco com ela, né?
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0: Fui lá e traumatizei.
1: 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Aí o som de Rick e Juliano, traumatizei Alex Aaron. Muita música boa chegando pra você, gente. Ó, daqui a pouco vai na boa. Você já mandando a sua informação de trânsito nessa noite chuvosa que tá chegando por aí.

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0: Jorge Mateus, enquanto houver razões. Quando eu anuncio Jorge Mateus, Gustavo San, eu me lembro de George, o rei da floresta.
1: Que isso, velho? Que analogia louca é essa,
0: eu CW? Também não faço a mínima ideia. Tô vendo a cabeça.
1: E aí, CW?
0: Você tá bom?
1: Bem demais.
0: Como é que tá a chuva?
1: Chovendo, molhada.
0: É. Foi a mesma resposta que eu dei pra Rodrigo Campos.
1: É mesmo? Molhada, hoje, tá bem molhada hoje.
0: Tá bem molhada?
1: Tá molhada, olha, mas é isso,
0: tem
1: né,
0: que
1: gente?
0: Tem que estar pouco molhada, porque daqui do prédio até a Consolação, a estação, são uns 15 passos.
1: É, exato, tem uns passinhos.
0: E não, se tá mas... muito molhada, é capaz de eu ficar bem molhado.
1: Não, fica tranquilo, né? Fica tranquilo que você não vai Ai. Sofrer tanto com isso, não. Mas, ó, vai chover até final de semana, hein, cara? Tá louco, tava dando uma olhada aqui, se prepara, galera.
0: É, então toma cuidado. E outra, quem fica feliz é o motor.
1: Olha o dinâmico aí, exato, rolando, gente.
0: Daquele jeito. E outra, você aí que vai pegar agora motora de táxi, você vai pegar motora, aplicar tudo, é o seguinte, pra você que tá sintonizado nos 91.3, fala pra ele aumentar o volume.
1: Boa.
0: E prestar atenção pra você que tá na Zona Oeste.
1: Zona Oeste de São Paulo, atenção.
0: Exatamente, Zona Oeste tem R$150 rodando com o nosso passageiro 5 estrelas.
1: É a corrida premiada Rádio Disney, senhoras e senhores. Avisa nos grupos aí que eu sei que os motora tudo tem um grupo de aplicativo, taxista. R$150 na Zona Oeste, hein?
0: É sobre isso. Então, ó, Zona Oeste, boa sorte pra você. Enquanto isso, né, Gustavo San, vai na boa.
1: Vai na boa, Rádio Disney, simbora!
0: Falou! 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
1: Rádio Disney 558, boa tarde. 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

sua mão, hein? Quem tá afim de curtir aí o Koala Festival no próximo final de semana, domingão, dia 13, vai rolar lá o Koala Festival. Tem Criolo, João Gomes, Seu Jorge e muitos, muitos outros artistas. É o maior festival de música brasileira

0: Demorou, mas compensou. 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

0: 41-30, alô!
1: Evaldo de Mogi das Cruzes.
0: Fala, Evaldo.
1: Comentando que o trânsito aqui em São Bernardo...
0: Travou tudo, inclusive você tá por onde? Conta pra gente no 943-99-9130, alô!
1: Evaldo de Mogi das Cruzes.
0: Fala, Evaldo.
1: Comentando que o trânsito aqui em São Bernardo e Diadema tá horrível.
0: Horrível.
1: Horrível mesmo.
0: Tá, ênfase pro horrível mesmo em São Bernardo.
2: Boa noite! Oi. Bora lá, utilidade pública. Washington Luiz sentido. Centro, bairro.
0: Certo.
2: Tá vermelhinho, mas
0: daquele
2: tá
0: jeitão.
2: Que tá andando.
0: Bora.
2: Devagar e sempre com a Rádio Disney, nossa melhor companhia, que ela é tudo. Beijo, beijo, Gu.
0: Eu gostei dessa animação, Lucineide. É isso, gente. Ó, não tem como controlar o trânsito de São Paulo, ainda mais num dia como de chuva como esse, né? Mas a gente tá por aqui colocando música boa, te fazendo companhia e você participando também. Quem sabe numa dessas você ajuda alguém que tá voltando pra casa ou indo trabalhar, mandando informação de trânsito. Então fica à vontade. 943-99-9130. Já tem mais, vai na boa. 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
0: Rádio Disney, 6h27, boa noite.
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0: Senhoras e senhores, Avenida dos Bandeirantes cheia, sentindo imigrantes, hein? Vamos lá pra Rebouças, também congestionada. Fiquei sabendo também que quem tá na Avenida das Nações Unidas, carregadíssima nesta quinta-feira, com muita paciência, chove em São Paulo, a gente tem que ir na boa, atenção redobrada, inclusive no trânsito, hein, gente?
4: Boa noite, time da noite.
0: Boa.
4: Aqui é a Diana de Guarulhos.
0: E aí, Diana?
4: Tá tudo parado. Ei. Dutra, sentido São Paulo.
0: Simbora.
4: Paciência hoje com essa chuvinha, hein?
0: É,
4: bora lá, quero mandar um beijão pra minha filha.
0: Boa.
4: Mel, beijo, filha, te amo.
5: Valeu. É o Wilson de Cotia.
0: Fala, Wilson.
5: Boa noite, Gustavo San.
0: Sou eu.
5: Raposo Tavares.
0: Raposo Tavares.
5: Sentido Cotia, tá ruim, hein? Tristeza pra chegar em casa.
0: Muita
5: hein?
0: Paciência, né, Wilson?
6: Boa noite, Rádio Disney.
0: Fala, bebê. José.
6: Meu Deus, até São Miguel Paulista tá com trânsito. Quanta chuva, meu Deus do céu.
0: Ô, gente linda, coloca paciência nisso aí, hein? Boa quinta-feira pra todo mundo. Vamos curtindo música boa. Aumenta o volume.

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0: Gomes, Seu Jorge e muitos outros artistas. É o maior festival de música brasileira no Memorial da América Latina, hein? Quem se deu bem com a gente foi a Lucineide Sampaio. Ô, Lucineide! Ganhou! Vai curtir o Cola Festival Domingão por conta da Rádio Disney. Vamos entrar em contato agora para mais informações, tá bom? Vou falar com você agora, motorista de táxi e aplicativo. Fica ligado, hein? Já estamos com um passageiro 5 estrelas pela Zona Oeste de São Paulo. Aliás, vou até te dar mais uma dica, hein? Instituto Tomiotaki. Quem é de Pinheiros aí, conhece a região, sabe por onde é? Se eu fosse você, corria para lá, hein? Tem voucher te esperando. Voucher de R$150 na corrida premiada Rádio Disney. Você que é motor aí de aplicativo, você que é motora de táxi, avisa geral nos grupos que o passageiro 5 estrelas tá on. 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Rádio Disney 6:56, boa tarde.
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10: 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Obrigadão pelo som ligado, hein? Vamos juntos! É tudo!
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0: 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Fechou? Tô te esperando, hein?
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0: do Taylor Swift. 7h31, colocando ponto final aqui, meia hora de som direto Expresso Rádio Disney nessa quinta-feira. De muito trânsito em São Paulo, mas muita paciência e muita música boa pra te fazer companhia também, né? Ainda bem que tem a Rádio Disney, turma.
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0: Pelo último jogo de ida das quartas de final da Libertadores, Independiente del Valle e Flamengo ficam frente a frente. A bola rola às 9h30 da noite com transmissão exclusiva da ESPN e do Disney Plus. E tem Campeonato Brasileiro Série B, gente. Agora, às 7h30, o São Bernardo encara o Londrina e Vila Nova e Goiás fazem clássico do Centro-Oeste. Às 9h30, o Sport recebe a tradicional Ponte Preta no gramado da Ilha do Retiro. Esse confronto tá no ESPN 4 Disney Plus, hein? 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

0: linda. O passageiro 5 estrelas acabou de me mandar mensagem aqui, hein? Corrida premiada tá bombando, tem voucher R$150 te esperando. Aonde, Gustavo? Onde? Me dá uma dica aí. Zona Oeste de São Paulo, já falamos aqui. Instituto Tomiotaki. Sabe onde é? Se eu fosse pra você, eu corria pra lá agora. Corria pra lá agora. Quem sabe você é o sortudo.
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4: Já reparou como o seu celular reconhece seu rosto em poucos segundos e já está pronto para você usar? 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Até o simples ato de desbloquear o celular com o rosto tem conhecimento por trás.
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0: 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Boa noite.
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0: Rádio Disney é tudo, Henrique e Juliano, seja ex, 8h26.
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0: Então tá bom. Ó, a Pitty divulgou a data para iniciar a sua nova fase, hein? O single Sobremesa chega em 18 de setembro e abre caminho para o seu sexto álbum solo, que será lançado em outubro. Batizado apenas de Pitty, o disco é o primeiro trabalho de estúdio da artista desde Matriz de 2019. Fazia um tempinho, hein, Pitty? Fazia um tempinho. Lá do Justinho agora, que volta a São Paulo nesse sabadão, dia 12, com o pagode do Diferentão. O show será no Varanda Estaiada, terá um palco 360 graus e mais de 3 horas de música. No repertório, só sucessos, como Refém, Péssimo Negócio, Diferentão. A cobertura desse evento você confere nas nossas redes sociais. Segue lá, @ Rádio Disney Brasil. Eu vou te amar. Vamos falar do João também, que também tá de volta. De volta aos palcos agora. Amanhã, dia 11, ele estará no Rock in Rio. O cantor fará um pocket show no Pavilhão Itaú, depois do fim da programação do Palco Mundo, que terá o Stray Kids como principal atração. Essa será a primeira apresentação de João desde janeiro de 2025. Tá todo mundo empolgado, né? Ansioso pra ver o que ele vai trazer de novo.
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9: Vamos que vamos, senhoras e senhores, 8h32, continua valendo. Um dia para você renovar o visual lá no Espaço Gaia, rapaziada. Corte, barba, hidratação no cabelo. Chega junto.

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É só ficar ligado, hein? A gente vai dando dicas aqui ao decorrer da programação. 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O prêmio incluía corte, barba, mão, hidratação no cabelo. É um pacotão de cuidados pra você dar aquele tapa no visual já pensando no final de semana.

0: volto contigo agora para mais informações, queridão.
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0: Rádio Disney 8h49, boa noite.
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1: Vamos que vamos, senhoras e senhores. É sempre muito bom estar contigo nessa noite aqui. Sempre curtindo as melhores músicas na melhor playlist de São Paulo, né? A gente sabe como é. É tudo.

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